0: Digital, e ele hoje já é uma referência no Brasil e no mundo.
1: Hoje, na apresentação da Voz do Brasil, Luciana Vasconcelos e Luciano Seixas.
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1: O percentual de etanol na gasolina será elevado de 30 para 32%.
2: A medida aprovada hoje pelo Conselho Nacional de Política Energética tem previsão para valer a partir de 1º de agosto.
1: E terá vigência de 180 dias, com possibilidade de prorrogação por igual período.
2: O ministro de Minas e Energia, Alexandre Silveira, afirmou que a mudança é segura e que tem respaldo técnico.
3: Nós estamos completamente seguros de avançar até o E32. O Instituto Mauá nos deu o laudo de que nós estamos habilitados a fazer o aumento. E a transitoriedade é apenas uma maneira de nos precavermos a poder, dentro de 180 dias, nós vermos o que está acontecendo. A cada oscilação, nós sentamos e protegemos o consumidor e protegemos a economia nacional.
1: Ainda de acordo com o ministro Alexandre Silveira, a medida vai contribuir para a autossuficiência do país em meio ao contexto da guerra no Oriente Médio.
2: Na hora de abastecer o carro, quanto mais informações o consumidor tiver, melhor.
1: Por meio de um aplicativo, o motorista confere se o posto onde ele vai é um estabelecimento confiável.
2: E caso perceba alguma irregularidade, também é possível fazer uma denúncia diretamente à Agência Nacional do Petróleo, Gás Natural e Biocombustíveis.
4: O aplicativo ANP com você postos é gratuito e funciona como um mapa interativo no celular, ajudando o consumidor a descobrir quais postos são de confiança e quais devem ser evitados. O funcionamento é bem prático. Ao abrir o aplicativo, o usuário vê os estabelecimentos da região.

0: sendo que a cor verde sinaliza os mais seguros e quem tem nota máxima. Já os marcados em vermelho acendem o sinal de alerta. Receberam nota zero por causa de irregularidades recentes. Outras informações dos estabelecimentos, como endereço, CNPJ, quantas fiscalizações já receberam, resultado das vistorias e qualidade das amostras analisadas, também podem ser consultadas na ferramenta. É possível ainda fazer denúncias pelo aplicativo, como explica o superintendente de fiscalização do abastecimento da ANP, Júlio Nishida.
1: Cria um importante canal de denúncias do consumidor com a ANP, inclusive aquelas relacionadas a práticas de preços abusivos. De forma bem simples, fácil e intuitiva, o consumidor consegue fazer a sua denúncia no simples clicar de botões.
0: A plataforma pode ser acessada no endereço anpcomvocepostos.anp.gov.br e depois baixada no aparelho de telefone celular. Reportagem Gabriela Noronha.
2: A produção brasileira de grãos no período 2025-2026 está estimada em 360 milhões de toneladas.
3: Segundo o levantamento divulgado hoje pela Conab, a Companhia Nacional de Abastecimento, se confirmado, o volume será 2,2% superior ao registrado na temporada passada.
4: Segundo a Conab, serão 360 milhões e 100 mil toneladas a serem colhidas, o que representa 2,2% a mais do que a safra anterior. O grande destaque deve ser a soja. O gerente de acompanhamento de safras da Conab, Fabiano Vasconcelos, explica o resultado.
5: Então, a estimativa para a safra 2025-26 é de 48,6 milhões de hectares cultivados com soja e uma produção aí é chegando a quase 180,6 milhões de toneladas.
4: Além da soja, o algodão tem produção prevista em 4 milhões e 60 mil toneladas de pluma, com 8% da área já colhida. Isso resulta em um ganho na produtividade de 2,8% em relação à safra 2024-2025. Já a colheita das três safras do milho no ciclo atual está estimada em mais de 141 milhões e 700 mil toneladas, volume 0,4% superior ao ciclo passado. A estimativa é de crescimento favorecido pelas condições climáticas, como explica Fabiano Vasconcelos, gerente de acompanhamento de safras da Conab.
5: Em relação ao milho, uma estimativa de aumento de 9,8% na área plantada, uma estimativa de produtividades melhores do que na última temporada, favorecidas aí pelo clima, uma produção de 29,6 milhões de toneladas, um aumento aí de 18,7% em relação à última safra.
4: E a Conab também estabeleceu novos preços de referência para os principais produtos agrícolas de verão. Os principais reajustes foram no preço da soja, do arroz em casca, do feijão e do milho. Os preços passam a vigorar nos períodos entre o segundo semestre de 2026 e o primeiro semestre de 2028. Reportagem Edinaldo Júnior.
2: Ainda sobre a produção agrícola, o IBGE estima que a safra brasileira em 2026 pode chegar a 347 milhões e 400 mil toneladas.
3: Isso representa uma projeção de 1 milhão e 300 mil toneladas a mais do que a colheita anterior.
2: O IBGE calcula um ano de produção e a Conab faz estimativa de outubro a setembro.
3: Agricultores podem ter acesso a recursos para o Plano Safra.
2: Os recursos poderão ser acessados entre 16 de julho deste ano e 30 de junho do ano que vem.
3: O BNDES, Banco Nacional de Desenvolvimento Econômico e Social, vai disponibilizar 72 bilhões de reais.
6: Serão 40 bilhões e 500 milhões de reais disponíveis por meio dos programas agropecuários do governo federal. Desse total, 21 bilhões e meio são para médios e grandes produtores da agricultura empresarial e quase 19 bilhões de reais para pequenos produtores da agricultura familiar. Também vão estar disponíveis 31 bilhões e 500 milhões de reais em recursos próprios do

0: de investimento e de custeio do produtor rural e todos os tipos de produtores rurais. Tem uma linha para custeio, uma linha para investimento, para aquisição de máquinas.
1: Para saber mais sobre as linhas e programas do BNDES para o agro, acesse BNDES.

0: motivos, o que aconteceu entre abril e junho deste ano. Para quem utiliza a terra para produzir, a orientação de Gilberto Cunha, pesquisador da Embrapa Trigo, é conhecer bem a terra onde vive.
1: Adotar boas práticas de manejo, a diversificação das épocas de semeadura, fazer as intervenções de proteção de plantas, colher no momento certo, não procrastinar aí quando as lavouras estão prontas para colher.
0: Ao longo dos próximos meses, eventos associados ao El Niño podem impactar a rotina da população. Nas regiões onde estão previstas chuvas além do normal, os riscos são de alagamentos e deslizamentos de encostas, por exemplo. Já onde pode haver escassez de chuva, há risco de incêndios e problemas no abastecimento de água. Ondas de calor também podem trazer dificuldades para populações vulneráveis. Em todos os casos, o conselho de Tiago Molina, coordenador de monitoramento e alerta da Defesa Civil Nacional, é ficar atento às fontes oficiais de informação.
2: Sempre que tiver uma situação de risco prevista, a Defesa Civil vai se utilizar de todos os mecanismos que existem para fazer com que essa informação chegue às pessoas, né, por meio do Defesa Civil Alerta, por meio das mensagens SMS. Além disso, é muito importante conhecer o local onde você mora, procurar saber quais são os planos de contingência, quais são as rotas de fuga, os locais seguros.
0: O Boletim Painel El Niño, uma iniciativa conjunta de diferentes órgãos do governo federal, é público e está disponível em diversos portais na internet. Por exemplo, no endereço portal.inmet.gov.br. Reportagem Luana Karen.
3: Esta semana, o Estatuto da Criança e do Adolescente completa 36 anos.
4: E a evolução da garantia dos direitos da infância permitiu a aprovação do ECA Digital, que entrou em vigor em março desse ano.
3: Ele prevê que as crianças e adolescentes devem ser protegidos e ter direitos garantidos também no ambiente virtual.
4: Nós seguimos hoje com a segunda parte da nossa entrevista com o diretor de proteção da criança e do adolescente do Ministério dos Direitos Humanos e Cidadania, Fábio Meirelles, sobre as inovações trazidas pelo ECA Digital e a integração com o Estatuto da Criança e do Adolescente de 1990. Acompanhe.
5: Diretor Fábio Meirelles, é um prazer seguir com a nossa conversa aqui sobre Estatuto da Criança e do Adolescente. E aí a gente passa a falar agora sobre o ECA Digital, né? Que é a lei que protege os direitos da infância no ambiente virtual e ganhou esse nome, ECA Digital, como uma referência justamente ao Estatuto da Criança e do Adolescente de 1990. A gente pode dizer que ela incorpora o mesmo espírito, diretor, de que toda a sociedade é responsável pelo cuidado com as crianças, só que agora na internet?
6: Exatamente, e até por isso que a gente manteve o nome ECA, né, e chamou de ECA Digital. A gente percebeu que as crianças e adolescentes brasileiros viviam conectados, estavam em plataformas digitais, em redes sociais desde muito cedo, expostas, né, diariamente à publicidade, conteúdos algorítmicos, inteligência artificial. A gente viu que isso representava um risco muito grande, o ambiente digital para crianças e adolescentes, e a gente batalhou e conquistou o ECA Digital com o governo federal, com o CONANDA, movimentos sociais, organizações da sociedade civil e em diálogo com o Congresso para que essa lei saísse do papel e virasse realidade.
4: E o senhor destacaria como principais ganhos para a proteção das crianças vindos do ECA Digital? Que tipo de ações, que tipo de situações?
6: Veja, o ECA Digital, ele reafirma uma posição inegociável do Brasil. A gente não aceita modelos de negócio construídos sobre a exploração da vulnerabilidade de crianças e adolescentes. Então, vou dar alguns exemplos do que o ECA Digital estabelece, né? Ele estabelece limite para a prática do que a gente chama de design digital ou design manipulativo, que vão induzir crianças e adolescentes ao uso excessivo de telas. Isso é uma das dimensões do ECA Digital. Ele também prevê que os serviços e produtos digitais, eles devem adotar padrões elevados de proteção de dados, privacidade e segurança para crianças e adolescentes. O ECA Digital também prevê sanções para as plataformas que descumprirem essas obrigações. Então, o ECA Digital é um grande avanço, ele traz esse princípio do ECA, né, da proteção integral, da prioridade absoluta para o ambiente digital, e ele hoje já é uma referência no Brasil e no mundo.
5: E assim como aconteceu no Estatuto da Criança e do Adolescente de

0: 1990, o ECA digital também deve mudar essa forma da sociedade perceber os direitos das crianças na internet? Por exemplo, a parte da responsabilidade de todos os adultos sobre as crianças que estão ali no ambiente virtual?
1: Perfeito. É exatamente esse o princípio. Assim, a gente conseguiu com a ECA Digital traduzir rapidamente uma demanda social, porque não pode ser só uma atribuição das próprias crianças e adolescentes ou dos seus familiares, dos pais, mães e responsáveis, a proteção delas no ambiente digital. Então, se elas estão em situação de vulnerabilidade, é uma responsabilidade coletiva. Então, a gente conseguiu com a ECA Digital trazer essa demanda social, normatizar e juridicamente convergir com a iniciativa privada para um instrumento, que hoje é o ECA Digital, que precisa chegar na ponta. Então, hoje, nosso grande desafio é, para além do ECA Digital, é levar o ECA Digital para a escola, para o Conselho Tutelar, para o CRAS, para o CREAS, para o Ministério Público utilizar o ECA Digital. Então, cuidar das crianças e adolescentes nunca foi uma tarefa de uma pessoa só, não vai ser agora. Então, o ECA Digital traz esse princípio da responsabilidade coletiva.
2: Quer dizer que o ECA Digital também é importante para os pais e responsáveis que agora deixam de estar sozinhos nessa proteção das crianças e dos adolescentes, né? E passam a ter apoio das plataformas, não é isso?
1: Exatamente, canais de denúncia, a própria Autoridade Nacional de Proteção de Dados. Então, com o ECA Digital e depois com a lei de regulamentação, depois com a política, a gente, após o ECA Digital, a gente também anunciou a Política Nacional de Promoção e Proteção dos Direitos da Criança e do Adolescente no Ambiente Digital, que é uma política estruturada para fortalecer a coordenação entre os diferentes níveis de governo, incentivar a pesquisa, inovação tecnológica, promover desenvolvimento de produtos e serviços digitais mais seguros, ampliar os canais de denúncia, fortalecer a capacitação dos profissionais do sistema de garantia de direitos, apoiar as famílias no exercício da supervisão parental. Então, acho que a gente precisa olhar para o ECA Digital e para a nossa política nacional com essa perspectiva de uma construir objetivos concretos e de dividir a responsabilidade sobre a proteção de crianças e adolescentes no ambiente digital com todos os atores que precisam estar, né, totalmente comprometidos com essa implementação.
0: Agora, onde os adultos podem encontrar, diretor, mais informações sobre o ECA Digital para entenderem melhor essa legislação e também orientações sobre o que deve ser proibido, o que deve ser permitido para as crianças na internet?
1: Claro, olha, hoje nos sites, né, do Ministério dos Direitos Humanos e da Cidadania, da SECOM, do Ministério da Justiça, você encontra o ECA Digital. A gente produziu um material muito interessante, recente, que é um guia no formato de perguntas e respostas para conselheiros tutelares sobre o ECA Digital, que é um material educativo e prático que está no site do Ministério dos Direitos Humanos e da Cidadania. A gente produziu uma caixa de ferramentas chamada Faça Bonito na Rede, que é um material, um conjunto de instrumentos práticos também, que tem guia de recomendações técnicas, coletânea de normas jurídicas, tem proposta de fluxo, tem material didático sobre o que fazer, tem cartilha, tem até jogo de tabuleiro, conexão segura. Então, a gente tem curso, a gente tem um curso Proteção de Crianças e Adolescentes no Ambiente Digital, um curso online na Escola Nacional dos Direitos da Criança e do Adolescente. Então, hoje a gente tem guias, cartilhas, a gente tem cursos, a gente tem jogo de tabuleiro, a gente tem fluxo. Então, a gente tem glossário, a gente tem bastante material disponível, perguntas e respostas, para que as pessoas conheçam o ECA Digital e conheçam as ferramentas de proteção de crianças e adolescentes no ambiente digital no site do Ministério dos Direitos Humanos, novamente, no site do Ministério da Justiça e Segurança Pública, no site da Secretaria de Comunicação Social, enfim, institutos, fundações, organizações da sociedade civil. Muita gente tem produzido material sobre essa responsabilidade compartilhada e a promoção do bem-estar de crianças e adolescentes no ambiente digital.
2: Muito bem, nós conversamos com Fábio Meirelles, diretor de proteção da criança e do adolescente do Ministério dos Direitos Humanos e da Cidadania. Muito obrigado por sua entrevista aqui à Voz do Brasil.
1: Obrigado a vocês, sempre à disposição.
3: E estão abertas até amanhã, dia 15 de julho, as inscrições de bolsas para médicos especialistas.
2: São 1.136 vagas distribuídas em 26 cursos de aprimoramento em 309 municípios do país.
3: Quase metade das vagas são voltadas para o interior. Entre as especialidades previstas estão anestesiologista, oncologia, cardiologia e cirurgia minimamente invasiva.
2: Felipe Proenço, secretário de Gestão do Trabalho e da Educação do Ministério da Saúde, detalha o edital.
4: Possibilidade para quem já é especialista com registro de qualificação, participa do programa desenvolvendo suas atividades práticas em um serviço do Sistema Único de Saúde, de referência no interior, um ambulatório especializado, um hospital, e ao mesmo tempo tem suporte aonde um especialista com ainda mais experiência vai poder apoiar o desenvolvimento das atividades numa carga horária de 20 horas semanais, recebendo uma bolsa que vai depender da localização, se é uma região mais vulnerável, podendo chegar até R$20.000.
3: O edital está disponível em gov.br/saúde.
2: Atenção, estudantes de graduação de instituições privadas.
3: Começaram hoje as inscrições para o processo seletivo do Fundo de Financiamento Estudantil, o FIES.
2: Serão mais de 75 mil vagas destinadas no segundo semestre.
5: Ao todo, serão oferecidas 75.500 vagas para o segundo semestre. No ano, serão 112 mil no total. O FIES concede financiamento a estudantes matriculados em cursos superiores de instituições privadas. Para participar do FIES, o candidato precisa ter feito o Exame Nacional do Ensino Médio a partir de 2010. Precisa ter alcançado média igual ou superior a 450 pontos nas 5 provas e não ter zerado a redação. Precisa ter, em 2026, renda bruta familiar mensal de até 3 salários mínimos, o equivalente a R$ 4.863. O processo seletivo do FIES reserva 50% das vagas para estudantes com renda familiar por pessoa de até meio salário mínimo inscritos de forma ativa no Cadastro Único. Os pré-selecionados nessa modalidade vão poder solicitar financiamento integral, cobrindo todos os encargos educacionais, e ficam dispensados de comprovar a renda diretamente na instituição de ensino. O FIES tem chamada única e lista de espera. O resultado da pré-seleção na chamada única será divulgado no dia 30 de julho. As inscrições vão até sexta-feira, 17 de julho, pelo Portal Único de Acesso ao Ensino Superior. O candidato precisa ter conta gov.br e preencher os requisitos para participar do programa. O resultado sai no dia 30 de julho. Mais informações em acessounico.mec.gov.br/FIES ou ligue para 0800-616161. Thaisa Vitória para a Voz do Brasil.
3: O Ministério da Educação disponibilizou uma série de vídeos com orientações sobre o uso do Cadastro da Educação de Jovens e Adultos, uma plataforma oficial de cadastro.
2: O material ensina passo a passo como realizar a inscrição e é destinado tanto aos estudantes quanto aos profissionais que atuam no sistema.
3: As inscrições no cadastro permanecem abertas durante todo o ano.
2: No entanto, os prazos para ingresso no segundo semestre deste ano variam de acordo com o calendário de cada estado e município.
3: Os conteúdos estão disponíveis no portal do MEC e no canal da pasta do Ministério da Educação no YouTube.
2: E essas foram as notícias do governo federal.
3: Uma realização da Secretaria de Comunicação Social da Presidência da República.
2: Com produção da empresa Brasil de Comunicação.
3: Fique agora com as notícias do Poder Judiciário e do Congresso Nacional. Uma boa noite.
2: Boa noite para você e até amanhã.
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8: Presidente do STF e do CNJ lança rede nacional de magistrados para combater o avanço do crime organizado no país.
9: Instituições podem enviar propostas sobre modernização do sistema de justiça até 15 de agosto.
8: STJ mantém prisão preventiva de homem acusado de atuar como falso médico.
9: Boa noite, eu sou Marcela Luiz.
8: E eu sou Walter Lima.
9: O presidente do Supremo Tribunal Federal e do Conselho Nacional de Justiça, ministro Edson Fachin, lançou nesta terça-feira a Rede Nacional de Magistrados para combater o avanço do crime organizado no país.
8: Segundo Fachin, a resposta estatal à criminalidade em rede exige, necessariamente, uma justiça também articulada em rede. Marcelo Della Libera.
10: O ministro Edson Fachin observou que o mercado de apostas eletrônicas clandestinas vem sendo utilizado como instrumento de organizações criminosas.
11: Essas plataformas podem servir à lavagem de dinheiro, à formação de estruturas empresariais aparentemente ilícitas, à integração com outras atividades ilícitas, como tráfico, contrabando e corrupção, além de apresentarem forte dimensão transnacional.
10: Criada por portaria do CNJ, a rede nacional prevê o compartilhamento de informações para enfrentar organizações criminosas cada vez mais sofisticadas.
9: O Supremo está com o edital aberto para receber propostas sobre a modernização do sistema de justiça.
8: Podem participar instituições públicas, privadas e da sociedade civil até 15 de agosto. Pablo Lemos.
12: As propostas vão ser analisadas pelo grupo de estudos para a modernização do sistema de justiça, instituído pelo presidente do STF, ministro Edson Fachin. O diretor do Centro de Estudos Constitucionais do Supremo, Fernando Facuri Scaff, que preside o grupo, explica que modernizar significa atualizar o sistema de justiça.
13: É fazer ajustes dentro de um sistema que funciona, que está rodando bem, para falar uma linguagem mais clara, e que você tem dentro disto a expectativa de uma sociedade brasileira como um todo por mais justiça e por mais segurança jurídica.
12: Para o relator do grupo Neide Barros Belo Filho, modernizar é uma exigência do tempo.
14: É necessário modificar porque é necessário acompanhar o tempo, acompanhar as mudanças da sociedade.
12: Serão aceitas apenas manifestações institucionais sobre a modernização do sistema de justiça sem caráter pessoal, que deverão ser apresentadas por meio de formulário eletrônico.
9: Mantida a prisão preventiva de empresário acusado de atuar como falso médico em unidade básica de saúde de Cananéia, São Paulo.
8: A decisão é do vice-presidente do STJ, ministro Luiz Felipe Salomão, no exercício da presidência. Fátima Uchoa.
15: O empresário está preso desde janeiro. Segundo o Ministério Público, ele realizava exames de ultrassom, emitia laudos e atendia pacientes usando o registro profissional de médico de um sócio falecido. A fraude foi descoberta após ele afirmar durante exame que tinha identificado a vesícula de uma paciente que já havia retirado o órgão. Depois de o Tribunal de Justiça de São Paulo negar o primeiro habeas corpus, a defesa fez novo pedido de relaxamento da prisão ao STJ, mas o ministro Salomão não verificou ilegalidade manifesta nem urgência que justificassem a concessão da liminar. O ministro ainda apontou que o pedido de liberdade deverá ser examinado com mais profundidade no julgamento definitivo do habeas corpus a cargo da sexta turma do STJ.
9: TST promove congresso para debater o uso de pesquisas no aprimoramento da Justiça do Trabalho.
8: O evento vai ser realizado na sede do Tribunal em Brasília. Marla Lacerda.
16: O 4º Congresso Nacional de Pesquisa Judiciária, Estatística e Ciência de Dados da Justiça do Trabalho vai ser realizado entre os dias 25 e 27 de agosto. Com o tema Trabalho, Transformações Econômicas e Justiça, o evento é para incentivar a produção de conhecimento e a integração da rede de pesquisas judiciárias da Justiça do Trabalho. Magistrados, servidores, estudantes e profissionais que atuam na área e querem participar, fiquem atentos. As inscrições já podem ser feitas no portal do TST, que é tst.jus.br.
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9: Uma boa noite.
17: E até amanhã.
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1: Eu sou Paula Groba.
2: E eu sou Humberto Pinheiro.
1: E estes são os destaques de hoje do Jornal do Senado, que começa agora.
2: Aprovada a aposentadoria especial para agentes de saúde e de combate às endemias.
1: MP do frete, Senado retira valor fixo, mas mantém piso mínimo do frete para caminhoneiros.
2: Pacientes em internação domiciliar podem ter desconto na conta de luz.
1: Boa noite.
2: Boa noite.
1: Em acordo com o governo, o Senado aprovou a medida provisória que atualiza as regras do piso mínimo do frete rodoviário. A MP, que perderia a validade nesta semana, mantém a obrigatoriedade de um valor mínimo para o frete, como já prevê a legislação, mas retira do texto a definição de um piso nacional para a remuneração dos caminhoneiros.
2: Durante a análise na comissão mista e na Câmara dos Deputados, havia sido incluído um piso de R$5.000 mensais para os motoristas de longas distâncias. A medida provisória também endurece as punições para empresas que descumprirem o piso do frete, calculado pela Agência Nacional de Transportes Terrestres. Repórter Pedro Pincer.
3: O Senado aprovou o projeto de lei de conversão da medida provisória que torna obrigatório o cadastramento das operações de transporte rodoviário de cargas e reforça os mecanismos de fiscalização do piso mínimo do frete. Entre os tópicos está a determinação de um piso para o frete, mas sem definição do valor. A principal questão se dava em torno do perdão às multas aplicadas aos caminhoneiros que estiveram presentes nas manifestações de dezembro de 2022. Para o relator revisor, senador Stevenson Valentim, do Podemos do Rio Grande do Norte, a medida faz justiça e traz tranquilidade para a categoria.
4: Entendo que esse viés da multa já

0: cansado diante da relevância do assunto.
1: Se ela não fosse importante, ela ia caducar. Nós não permitimos a caducidade justamente pela importância que ela tem para a economia, para relações trabalhistas, para a autonomia de autônomos.
0: As novas regras terão um período de transição. Empresas e transportadores terão prazo mínimo de 60 dias para a adaptação às novas obrigações. O texto segue agora para a sanção presidencial.
2: E o roubo de combustíveis deixou de ser apenas um crime patrimonial e passou a ser uma importante fonte de renda para facções criminosas.
3: Para combater esse mercado ilegal, a Comissão de Segurança Pública aprovou um projeto que endurece as penas e cria crimes específicos para o furto e o roubo de petróleo, combustíveis e derivados. Repórter Bruno Lourenço.
4: O projeto de lei fixa a pena nesses casos de reclusão de 4 a 10 anos mais multa e aumenta a punição em um terço se o crime for cometido com destruição de barreiras, atuação conjunta de duas ou mais pessoas, abuso de confiança de funcionário público ou ex-colaboradores das empresas. O relator designado, senador Sérgio Moro, do PL do Paraná, defendeu a punição mais rigorosa.
5: Para proteger não só o mercado de combustíveis, mas especialmente o consumidor desses combustíveis, dessas quadrilhas, dessas gangues que se locupletam, não só furtando combustíveis e seus equipamentos, mas colocando em risco os indivíduos para os quais depois esse combustível fraudulento, muitas vezes, é revendido.
4: O projeto também altera a legislação de crimes contra a ordem econômica para punir quem armazena, transporta ou comercializa o combustível sabendo que é produto de crime. O texto estabelece ainda que as penas sobem em 2/3 se a ação resultar em desabastecimento, interrupção das atividades industriais, incêndio, dano ambiental, ferimento grave ou morte. A proposta seguiu para a Comissão de Constituição e Justiça.
2: O sedentarismo ou a inatividade física gera um custo anual estimado em cerca de R$300 milhões ao Sistema Único de Saúde. Esse valor equivale a aproximadamente 17,4% de todos os gastos do sistema com hospitalizações por essas condições.
3: No Senado, a importância da medicina esportiva na saúde dos brasileiros foi tema de audiência pública na Comissão de Esporte. Os detalhes com Patrícia Oliveira.
6: A medicina

0: doenças, de qualidade de vida e do envelhecimento saudável.
1: José Cavazói, da Federação Internacional de Medicina Esportiva, apontou a importância do exercício físico na redução mundial de casos de morte.
2: Que além de fazer as pessoas se sentirem bem, ele é capaz de reduzir infarto, reduzir AVC, reduzir morte. 5,3 milhões de mortes todos os anos que são atribuíveis ao sedentarismo.
1: O médico Fernando Torres destacou o papel social do exercício físico também no combate aos custos com sedentarismo no Brasil, de cerca de 300 milhões de reais por ano no SUS, em internações e tratamentos de doenças crônicas.
3: Exercício é remédio, porque ele realmente previne e trata doenças, está altamente ligado à redução de gastos públicos e privados.
1: Os debatedores defenderam a criação de políticas públicas para ampliar a prática de atividades físicas no Brasil.
4: E famílias com pacientes em internação domiciliar que dependem de aparelhos elétricos poderão ter mais acesso ao desconto na conta de luz. A Comissão de Infraestrutura aprovou um projeto que amplia de 3 para 4 salários mínimos o limite de renda para a concessão da tarifa social de energia elétrica nesses casos.
5: O benefício atende pacientes que utilizam equipamentos como ventiladores pulmonares, bombas de infusão e aspiradores de secreção. A proposta, que busca reduzir os custos do tratamento feito em casa, segue agora para análise na Comissão de Assuntos Sociais.
4: E seguiu para a votação no plenário em regime de urgência o projeto que cria o Estatuto da Vítima. A proposta reúne em uma única lei os direitos e garantias de vítimas de crimes, contravenções, calamidades públicas, desastres e epidemias. Hoje, essas proteções estão espalhadas por diferentes normas.
5: O texto foi aprovado pela Comissão de Segurança Pública com parecer favorável do senador Wilder Moraes, do PL de Goiás. Segundo o relator, o sistema de justiça brasileiro historicamente concentrou a atenção na relação entre o Estado e o autor do crime, deixando a vítima em segundo plano. Para ele, o Estatuto corrige essa distorção ao fortalecer a proteção e o acolhimento das vítimas, o que também pode contribuir para o enfrentamento da criminalidade.
6: Contribui para estabelecer a confiança da população nas instituições de repercussão. Estimulam as notícias dos crimes e favorece a cooperação da vítima ao longo da apuração.
4: Profissionais que atuam na prevenção de doenças e no atendimento direto às famílias poderão passar a contar com uma aposentadoria diferenciada. O Senado aprovou em 2 turnos a proposta que garante esse direito aos agentes comunitários de saúde e aos agentes de combate às endemias, além de regulamentar o vínculo funcional da categoria.
5: A proposta aprovada prevê regras de transição e estende ainda a medida aos agentes indígenas de saneamento e de saúde. O texto segue para promulgação. Repórter Douglas Castilho.
7: A proposta aprovada estabelece como idade mínima de aposentadoria 57 anos para mulheres e 60 anos para os homens, condicionada à comprovação de 25 anos de tempo de contribuição e de efetivo exercício profissional, com regras de transição que terminam no ano de 2041 para os que já ingressaram na atividade. O texto também assegura a estabilidade a esses trabalhadores, vedando sua contratação temporária ou terceirizada, salvo na hipótese de emergências em saúde pública. O relator da proposta, senador Irajá, do PSD do Tocantins, destacou

0: prova e trabalhos técnicos de Eliseu Caires. O Jornal do Senado fica por aqui. Acompanhe agora as notícias da Câmara dos Deputados. Boa noite.
1: Boa noite e até amanhã.
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3: Deputados reduzem jornadas de trabalho de pais de pessoas com deficiência.
4: O plenário pode desobrigar férias escolares durante Copa de Futebol Feminino.
3: Câmara exige informação sobre bebê prematuro na certidão de nascimento.
5: Boa noite. O projeto que exige informação sobre bebê prematuro na certidão de nascimento já pode seguir para o Senado. A repórter Maria Neves tem os detalhes sobre a medida.
6: A Comissão de Constituição e Justiça da Câmara dos Deputados aprovou o projeto que obriga os cartórios a incluir na certidão de nascimento que a criança nasceu de forma prematura. De acordo com a autora da proposta, a deputada Silvia Cristina, do PP de Rondônia, são considerados prematuros os bebês que nascem antes de 37 semanas de gestação. Com a aprovação, o texto pode seguir para o Senado. Ainda, segundo Silvia Cristina, o Brasil é o país em que nascem mais bebês prematuros no mundo. Ela afirma que 12% dos partos realizados no país ocorrem antes do tempo mínimo necessário. A relatora do texto, deputada Maria Raiz, do PSB de Pernambuco, defende que incluir a informação sobre prematuridade do bebê na certidão de nascimento, além de garantir o atendimento médico adequado à criança, também trará economia para os cofres públicos.
7: A partir do momento que a gente sabe que uma criança nasce de forma prematura, a gente garante que o atendimento seja dado de forma mais precisa. Então, além, obviamente, de garantir um atendimento melhor para as mulheres, a gente garante que uma economia para o Estado.
6: Ao apresentar o projeto em 2024, Silvia Cristina afirmou que, de acordo com informações da Organização das Nações Unidas, a prematuridade é a principal causa de morte infantil no mundo. A página do Hospital Albert Einstein explica que bebês nascidos antes do tempo têm maior probabilidade de apresentar problemas como pulmões imaturos que exigem ventilação mecânica. Além disso, os intestinos ainda não se encontram totalmente desenvolvidos no nascimento, o que dificulta a absorção do leite materno. Outra complicação é o cérebro prematuro, que impede o recém-nascido de ter o instinto de sugar os mamilos da mãe para mamar. Ainda de acordo com as informações do hospital, problemas decorrentes da prematuridade podem durar por toda a vida. Da Rádio Câmara de Brasília, Maria Neves.
3: Maurício do Vôlei, do PL de Minas Gerais, apresentou projeto que cria a Política Nacional de Proteção da Inocência Infantil. De acordo com o deputado, a medida protege crianças e adolescentes da exposição a conteúdos inadequados ao desenvolvimento psicológico, moral e emocional.
5: Maurício do Vôlei acrescenta que o projeto amplia o acesso dos pais a informações sobre materiais pedagógicos e atividades escolares que tratem de temas sensíveis. Na visão dele, o texto é uma forma de garantir maior transparência na formação de crianças e adolescentes.
2: Saúde.
3: Comissão de Saúde aprova projetos sobre idosos e prevenção do câncer. A repórter Sofia Peçanha ouviu a relatora.
8: A Comissão de Saúde aprovou o projeto que prevê a suplementação nutricional como parte do tratamento de idosos diagnosticados com desnutrição ou risco de desnutrição durante internações hospitalares. A proposta, apresentada pelo deputado Pedro Ayara, de Minas Gerais, determina que hospitais públicos e privados conveniados ao Sistema Único de Saúde ofereçam suplementos nutricionais aos pacientes idosos sempre que houver indicação clínica. O projeto tem como objetivo assegurar que a suplementação seja parte integrante do cuidado hospitalar e da reabilitação pós-alta. Dessa forma, além de melhorar a recuperação de pacientes idosos, a medida também reduz complicações durante e após a internação, como afirmou a deputada Silvia Cristina, do PP de Rondônia, relatora na comissão.
9: O PL fortalece a integralidade da atenção e da saúde que contribui para a sustentabilidade do sistema ao reduzir custo de sobrecarga hospitalar.
8: De acordo com o projeto, todos os pacientes idosos internados deverão passar por triagem e avaliação nutricional na admissão hospitalar, com reavaliações durante a internação e na alta. Caso o idoso ainda apresente desnutrição ou risco nutricional no momento da alta, ele poderá

0: receber suplementação gratuita pelo SUS por até 60 dias, com acompanhamento das equipes de saúde. Após passar pela aprovação nas comissões de defesa dos direitos da pessoa idosa e de saúde, a proposta segue para análise na Comissão de Finanças e Tributação. Outro projeto aprovado pela Comissão de Saúde institui o Dia Nacional de Combate ao Câncer, a ser celebrado anualmente em 27 de novembro. A proposta, apresentada pela deputada Flávia Moraes, de Goiás, amplia as ações de prevenção, diagnóstico precoce, tratamento e apoio às pessoas acometidas pela doença. Estão previstas campanhas educativas, incentiva ações de rastreamento da doença, apoio psicossocial a pacientes e familiares, capacitação de profissionais de saúde e estímulo à pesquisa científica na área oncológica. A relatora na Comissão de Saúde também foi a deputada Silvia Cristina. Ela destacou que o projeto busca maior visibilidade ao tema e fortalecer a mobilização social e institucional em todo o país.
1: Representa passo concreto e necessário para fortalecer a política pública de enfrentamento ao câncer no Brasil, integrando a prevenção e atenção e a reabilitação, o apoio psicossocial no momento em que os números evidenciam urgência.
0: Após a aprovação na Comissão de Saúde, o projeto segue agora para análise da Comissão de Finanças e Tributação. Da Rádio Câmara de Brasília, Sofia Peçanha.

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1: Trabalho.
2: A Câmara aprovou redução de jornada de trabalho para pais de pessoas com deficiência. A repórter Paula Bittar tem os detalhes.
3: A Comissão de Constituição e Justiça da Câmara aprovou uma proposta que prevê a redução da jornada de trabalho sem prejuízo salarial para pais de pessoas com deficiência. De acordo com o texto aprovado, a necessidade e o percentual da redução da jornada serão definidos por avaliação biopsicossocial, realizada pelo menos a cada 2 anos. Conforme o resultado, o benefício poderá ser ampliado, mantido, reduzido ou suspenso. Durante a discussão da proposta, a deputada Soraya Santos, do PL do Rio de Janeiro, defendeu critérios para a concessão do benefício como forma de evitar fraudes.
4: Esse projeto é um projeto importantíssimo para as mães atípicas que precisam ter mais tempo dentro de casa, e é lógico que o meu voto será, e do partido, na orientação de aprovar, mas me cabe aqui fazer um alerta. Esse tipo de benefício deveria sempre estar vindo com um critério de avaliação.
3: O projeto que prevê a redução da jornada de trabalho sem prejuízo salarial para pais de pessoas com deficiência já pode seguir diretamente para análise do Senado, a menos que haja recurso para votação antes pelo plenário da Câmara. Da Rádio Câmara, de Brasília, Paula Bittar.
1: Eleições. Projeto de Paulinho da Força do Solidariedade de São Paulo permite contabilizar como gastos eleitorais despesas com o cuidado de dependentes de candidatas. A medida beneficiaria mulheres com filhos de até 12 anos ou dependentes com deficiência.
2: A proposta autoriza o custeio de babás, cuidadores, creches e transporte de dependentes durante a campanha. Segundo Paulinho da Força, o objetivo é ampliar a participação feminina na política e reduzir os obstáculos enfrentados pelas candidatas.
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1: Consumidor. Comissão aprova medida que permite maior transparência na conta de luz. A repórter Júlia Lopes nos conta o que foi proposto.
9: A Comissão de Defesa do Consumidor da Câmara dos Deputados aprovou um projeto que obriga as distribuidoras de energia elétrica a incluir, junto com a conta de luz, um registro fotográfico do medidor de consumo da unidade de energia. De acordo com o texto, a medida tem como objetivo fortalecer a proteção dos direitos do consumidor e garantir mais transparência nas informações sobre o consumo de energia. A proposta também busca aumentar a confiança do usuário, já que o registro fotográfico anexado à fatura permite acompanhar mais clareza o processo de medição da cobrança. Para o relator da proposta, deputado Celso Russomano, do Republicanos de São Paulo, a iniciativa protege tanto o consumidor quanto as empresas. Ele ressaltou que a imagem do medidor pode servir como prova em casos de contestação, ajudando a evitar fraudes e possíveis manipulações.
10: O consumidor vai ter o direito de receber a conta com registro fotográfico, ou seja, na hora que for lida a conta de energia elétrica, vem uma fotografia do medidor, do consumidor junto, né, impressa na própria conta, e aí o consumidor vai poder ver que, de fato, a leitura foi feita da maneira correta e vai poder acompanhar, inclusive, o consumo. Aí, se houver erro, fica mais fácil para ele provar que existe um erro na cobrança da conta de energia elétrica.
9: O projeto que inclui junto à conta de luz um registro fotográfico.

0: gráfico do medidor de consumo segue agora para análise na Comissão de Minas e Energia. Da Rádio Câmara de Brasília, Júlia Lopes.
1: Desenvolvimento Regional.
2: Projeto de Paulo Guedes, do PT de Minas Gerais, concede ao município de Vieiras o título de Capital Nacional dos Peixes Ornamentais. A proposta reconhece a importância da cidade para a piscicultura ornamental e sua contribuição para a economia da Zona da Mata Mineira.
3: Segundo Paulo Guedes, o reconhecimento fortalece a identidade produtiva de Vieiras, amplia a visibilidade do setor e incentiva o desenvolvimento regional. A proposta destaca ainda o potencial da criação de peixes ornamentais para gerar renda e apoiar pequenos produtores.
1: Educação.
2: O plenário da Câmara pode votar a qualquer momento o projeto que retira a obrigação de férias escolares durante a Copa do Mundo de Futebol Feminino no ano que vem. Essa obrigação foi criada por uma lei de 2026. Entenda com o repórter Antônio Vital.
4: Ganhou o regime de urgência e pode ser votado a qualquer momento no plenário da Câmara, projeto que desobriga as redes de ensino pública e privada de todo o país a concederem férias escolares para todos os alunos durante a realização da Copa do Mundo Feminina de Futebol no ano que vem. Lei de autoria do governo, aprovada no início do ano pelo Congresso, obriga que as férias dos estudantes coincidam com o período do torneio, entre 24 de junho e 25 de julho de 2027. Projeto apresentado pela deputada Anne Ortiz, do PP do Rio Grande do Sul, permite que os sistemas de ensino dos estados e municípios decidam sobre o período de férias escolares em vez de obedecer ao calendário oficial da competição. Entidades como a Federação Nacional das Escolas Particulares criticaram a obrigatoriedade prevista em lei e alegaram que a alteração do período de férias no meio do ano coloca em risco o calendário escolar exigido pela Lei de Diretrizes e Bases da Educação, que obriga pelo menos 200 dias letivos no ano. O regime de urgência permite que o projeto seja analisado diretamente no plenário da Câmara, sem passar pelas comissões permanentes da Casa. A urgência foi aprovada de maneira simbólica, sem votos contrários. Para a autora da proposta, Anne Ortiz, a definição do período de férias em função da competição não foi discutida com as instituições de ensino e vai causar prejuízos para as escolas, alunos, pais e professores.
5: Não é possível, num país de 5.570 municípios, onde a Copa do Mundo vai ser sediada em apenas 8 municípios, nós termos uma regra para valer para todos os municípios que obriguem mais de um mês de férias no meio do ano. Isso vai causar um problemão, não só para as famílias, para os pais, para as mães que trabalham, mas também para os trabalhadores da educação no nosso país.
4: Os jogos da Copa do Mundo de Futebol Feminino serão realizados em 8 cidades: Belo Horizonte, Brasília, Fortaleza, Porto Alegre, Recife, Rio de Janeiro, Salvador e São Paulo. Segundo o governo, a expectativa da FIFA é de que o evento alcance um público de mais de 3 milhões de torcedores, o que movimentará a economia brasileira e projetará o Brasil como potência esportiva. Da Rádio Câmara de Brasília, Antônio Vital.
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1: Justiça.
3: Projeto de Caroline de Tone, do PL de Santa Catarina, concede anistia a pais punidos por adotarem a educação domiciliar, conhecida como homeschooling. Ela reforça que a medida beneficia apenas os casos em que não houve negligência, maus tratos ou violação dos direitos da criança e do adolescente.
2: Segundo Caroline de Tone, a proposta repara penalidades aplicadas a famílias que optaram pela educação domiciliar de boa fé. Para a deputada, o projeto reforça o papel da família na educação dos filhos e garante mais segurança jurídica aos pais que adotam esse modelo de ensino.
1: Segurança Pública.
3: Projeto aumenta penas para crime de ameaça por arma ou condição da vítima. A repórter Daniela Lessa nos conta quais os agravantes.
7: A Comissão de Constituição e Justiça da Câmara dos Deputados aprovou o projeto que aumenta a pena para o crime de ameaça quando cometido com uso de arma ou contra mulher por razões do sexo feminino, crianças, adolescentes, pessoas idosas ou com deficiência. A proposta é do deputado Mário Heringer, do PDT de Minas Gerais, e altera o Código Penal para aproximar as punições dos crimes de ameaça e de perseguição. Atualmente, a pena para o crime de ameaça é detenção de 1 a 6 meses ou multa. Pelo texto, a pena para ameaça poderá ser aumentada de metade quando o crime for praticado com arma ou contra mulher por razões do sexo feminino, criança, adolescente, pessoa idosa ou pessoa com deficiência. Também haverá aumento de pena se a ameaça ocorrer na presença de criança ou adolescente. Além disso, o projeto permite que o Ministério Público inicie a ação penal nesses casos, mesmo sem a representação da vítima, o que pode facilitar a responsabilização dos agressores. O relator, deputado Pompeu de Matos, do PDT do Rio Grande do Sul, defendeu que a mudança corrige distorções na lei e reforça a proteção das vítimas.
8: A pessoa que se sente ameaçada muda todo o seu comportamento, inclusive corporal, de alimentação, de sono, de perturbação por ser ameaçado. E se for perseguido, é a mesma coisa. Então nós estamos colocando, perseguir ou ameaçar é a mesma situação. Tem a mesma pena, tem a mesma responsabilidade, tem a mesma gravidade.
7: Pompeu de Matos defendeu também o aumento de pena para casos em que a ameaça ocorre na presença de crianças ou adolescentes, pela gravidade do trauma provocado ao apenas testemunhar uma situação de violência. O projeto que aumenta penas para o crime de ameaça, especialmente quando envolve mulher por razões do sexo feminino, criança, adolescente, pessoa idosa ou pessoa com deficiência, ou ameaça feita com uso de arma, agora segue para análise do plenário da Câmara. Da Rádio Câmara de Brasília, Daniele Lessa.
1: Direitos Humanos.
2: Rubens Antoni, do PT de Goiás, é um dos autores de projeto que cria uma política nacional de grupos reflexivos sobre masculinidades, prevenção da violência e cultura de paz. O objetivo, segundo ele, é atuar antes que a violência aconteça, com ações educativas voltadas também a adolescentes.
3: Rubens Antoni afirma que os grupos poderão funcionar em escolas, unidades de saúde, equipamentos da assistência social, órgãos de justiça e espaços comunitários. O congressista ressalta que o texto prevê atividades sobre resolução não violenta de conflitos e prevenção da violência contra mulheres.
2: Termina agora o Jornal Câmara dos Deputados, produzido pela Rádio Câmara, com trabalhos técnicos de Everson Urani e apresentação de José Carlos Andrade e Márcio Aquilissardi. Uma boa noite para você.
3: Uma ótima noite para você. A Voz do Brasil volta amanhã. Você ouviu A Voz do Brasil. Boa noite.

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7: Oi, bom dia. Manhã de quarta-feira, juntos nesse dia 15 já, em 15 de julho, ano de 2026. Moda boa demais da conta, você acompanhando através do 996661699. Também o 3535-1699, você participa com a gente. Bom dia, vô.
8: Bom dia. Você tá bom?
7: Bom demais da conta sempre, meu amigo. É, rapaz, a gente não pode reclamar não, né? Vamos firme e forte. A gente reclama só do frio, né? Que tá demais. Né? Não faz não, mas é... O resto a gente não pode reclamar não, né? Porque senão é desando o meio de campo tudo, né? É, um abraço pra você que já tá aí com o rádio ligado, acompanhando Moda Boa Demais da Conta. Juntos até as 8 horas da manhã. agradecendo você que já tá mandando mensagem aí. Vamos acionar o WhatsApp, ô
9: Vô? Bom dia, Danilo. Bom dia.
7: A
9: friagem aí, tá ruim?
7: Tá bravo, viu?
9: A garganta começando a querer.
7: Ai.
9: Bocadinho mais burduais, conserta.
7: Conserta.
9: O negócio é o seguinte, fala com o Vô, tem um café daqui bem quente aí.
7: Bruto, né?
9: Pão de queijo não, tem que ser um pastel
7: arrumado. Tem que ser um pastel arrumado, é que é gordo, né?
9: Bom dia, bom trabalho.
7: Um abraço, viu, Chico? Eita, nós tem que ficar nessa caldeira aí.
9: Tem que dar uma volta e voltar pra caldeira.
7: Tem que voltar pra ela.
9: Não, é churrasqueira.
7: É churrasqueira, né? Como diz o vô, a churrasqueira é o vô. Ai. Um abraço, Chico, em Azurita. Tudo de bom aí pra você. Excelente, abençoado dia. Alô, Paulo Melo já tá firme. Ó, Paulo Melo já tá batendo na porta lá, o vô, do padeiro, rapaz. Padeiro tem que acelerar. Primeiro café do dia do Paulo Melo.

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1: Olha, Varenga, esse negócio de você falar mal de todo mundo ainda vai dar um conflito no Chaco, hein?
2: Qual Chaco, Guarnada, Ranchinho? 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
1: Ah, então vamos falar mais.
2: Então vamos.

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1: Muito bem, agora 5h36, ô vô, e a meninada, hein, criançada tem que acelerar na última semana, né, de aula.
2: Tá na hora de acordar a criançada pra moda ir pra escola.
1: É, rede particular, algumas escolas aí já estão de férias agora, rede municipal e rede estadual, né. É, rapaz, né, não é brincadeira não. Imagina o senhor que é a meninada, tô aqui a netaiada, hein, vô. Eita, nós, mas o senhor não esquenta a cabeça não, né? Que os cabelos já estão tudo branco mesmo, então não tem que esquentar a moringa não. 5h36, bom dia pro amigo Júnior França, o vô, tá lá o Júnior França e o Rodrigo.
2: Bom dia!
1: Pois é, estão em Barcelona acompanhando aí pela internet através do matelifm.com.br. Coisa boa demais da conta, um abraço aí para o Júnior França, o Rodrigo. E a todos aí um excelente e abençoado dia. 5h37 agora, o nosso amigo Alberto pulou da cama cedo. É, falou pro senhor dar um jeito lá de buscar a merenda, viu? É, que assim não firma não, senhor.
2: Me inclua fora dessa.
1: É, falou em gastar dinheiro, só fica fora, né? Te contar, viu? Você tá juntando dinheiro pra viajar, pra fora do país? O que que tá acontecendo? Só pode, né? Vai ficar guardando dinheiro desse jeito, é.

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13: 5h50 agora, na nossa manhã de quarta-feira, nesse dia 15, vou-se embora, né? Inclusive, acordando a turma, né?
14: Oi, tá na hora. Levanta dessa cama aí, senão o balde d'água vai descer, viu?
13: Não combina não, hein? Balde d'água num tempo frio desse, hein, senhor? 5h51.

0: Boa Semente com Thiago Viola e Carlos Lima, antes Psyll, Teodoro e Sampaio, Sula Miranda com Caminhoneiro do Amor. Hora da nossa oração, ótimo dia para você, 6 horas.
1: Senhor, no início desse dia, venho pedir-te saúde, força, paz e sabedoria. Quero olhar hoje o mundo com olhos cheios de amor. Ser paciente, compreensivo, manso e prudente. Ver além das aparências teus filhos, como tu mesmo os vês. E assim, não ver senão o bem em cada um. Fecha meus ouvidos de toda calúnia. Guarda minha língua de toda maldade. Que só de bênçãos se enche o meu espírito. Que eu seja tão bondoso e alegre que todos os que se aproximarem de mim sintam a tua presença. Reveste-me de tua beleza, Senhor. E que no decurso desse dia eu te revele a todos. Amém. Deus e Senhor nosso, sabemos que através do nosso trabalho ajudamos a construir o teu reino. Faze que neste dia trabalhemos conscientes de que estamos colaborando contigo na tua obra e possamos um dia receber a recompensa que esperamos de tua bondade. Por Cristo, nosso Senhor. Amém.
2: Maria Santíssima, que em vossa imagem milagrosa de Aparecida espalhais inúmeros benefícios.

sobre o Brasil. Eu, embora indigno de pertencer ao número dos vossos servos, mas desejando participar dos benefícios da vossa misericórdia, prostrado a vossos pés, consagro-vos o entendimento para que sempre pense no amor que mereceis. Consagro-vos a língua para que sempre vos louve e propague a vossa devoção. Consagro-vos o coração para que depois de Deus vos ame sobre todas as coisas. Recebei-nos, ó Rainha incomparável, o ditoso número dos vossos servos. Acolhei-nos debaixo da vossa proteção. Socorrei-nos em nossas necessidades espirituais e temporais, e sobretudo na hora da nossa morte. Abençoai-nos, ó Mãe Celestial, e com vossa poderosa intercessão, fortalecei-nos em nossa fraqueza, a fim de que, servindo-vos fielmente nesta vida, possamos louvar-vos, amar-vos e render-vos graças no céu.

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4: Claro, você sendo sempre a nossa melhor companhia nesta manhã aí de quarta-feira, juntos no dia 15 de julho, pela internet através do matéliafm.com.br, você acompanhando em tempo real, como diz o vô, esparrama aí pra todo mundo, que estamos juntos sempre de segunda a sábado, certo, vô? É, rapaz, que aconteceu isso? Ah, tá. O que o senhor tá arrumando, senhor?
5: E o café? Já tá pronto?
4: Oh, mas há muito tempo, o senhor tava cochilando aí na cadeira, o que tá acontecendo, senhor? Aí não. Ei, ai, ai, cochilar só sabe o que acontece, né? 6:08 agora, um abraço aí para o Paulo Melo, que tá lá no Vale Verde, ele tá abraçando o Rony Almeida, o Jonathan, o Nico... É o Nick Ferrugem lá em Azurita, o Américo Moreira, também a Sônia no Mangabeiras, a Eunice no Duque de Caxias. Deixa eu agradecer também que a Leia está sempre com a gente no Nossa Senhora do Rosário e ainda a Luzia e o Alisson.

0: Ronaldo Viola e Praiano, rei da pecuária, moda boa demais da conta. Casei porque bebi, Sérgio Reis. Ô, estão perguntando se é a avó. Essa mulher aí que o Sérgio Reis fala aí, ó, que ela é feia pra danar. Ô, Júnior, não, a avó até. O vô que se deu bem, viu? A avó é bonitona. O vô é que é meio com chassi meio envergado, né, vô? Vou falar isso não, porque apesar que eu não acho ruim, não, né? E te falar.
1: Tem base, não?
0: É, realmente, tem base mesmo, senhor, não, viu? É, o senhor casou até bem, viu, vô? É, não pode falar isso da avó, não, né? O vô casou bem, viu, o Júnior França? O homem é danado, viu? 6h15 agora, vamos fazer um intervalo? Daqui a pouquinho tem mais moda pra você. 6h16 agora.
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1: Muito bem, e confere a hora aí pra gente, ô vô.
2: Agora é 6h20.
1: Uai, só acertou aí, que é isso aí? O urso tá afiado mesmo, hein? Que é? Acertou até a hora? 6h20 agora. Hoje, ô vô, vamos abraçar aqui, ó, os nossos amigos que estão sempre aí, ó, com o radinho ligado, no trabalho, né, diário, seja com sol, frio, calor, com chuva e tudo mais. Nosso amigo pecuarista, hoje Dia Nacional do Pecuarista. Um abraço aí para todos, a gente agradece todo esse carinho especial. E hoje também, Dia Nacional do Homem, vô, você sabia dessa? Hoje é Dia Nacional do Homem.
2: E tem bom demais da conta.
1: Pois é, rapaz, que é isso, hein? 6h21. Agradecendo aqui o amigo José Roberto. José Roberto, também a esposa Iracilda, acompanhando o nosso Manhã Sertaneja. Obrigado aí sempre pelo carinho. A Elisa no Santa Cruz, bom dia. Divina Leixa no centro.

0: Bom Boiadeiro com Ney Nando, Pena Branca e Chavantinho, A Vaca Estrela e o Boi Fubá. 6:30. 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
0: 6:36.
12: E hoje quem chora
13: é a viola e eu.

0: som do Paraná, sucesso total aqui para você nas ondas da Matelle. Coisa boa, 6h46, antes Ícaro e Gilmar e o Eduardo Costa, a Viola e eu. 6h47. 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
1: Segura a marca. Sempre moda boa demais da conta. 6h53, bom dia. Esporte.

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0: Bom demais. E mais uma hora juntos. Agora 7:07, vô. E abraçando a gente aqui, ó, a Sônia. Desejando o feliz Dia Nacional do Homem, o vô.
13: Ei, tem bom demais da conta,
0: senhor. Mando um abraço aí. Bom dia pra Sônia.
13: Bom dia.
0: Um abraço, Sônia. Os amigos aí do Mangabeiras. Deixa eu agradecer também aqui a Vamilda. Vamilda tá acompanhando lá em Virginópolis. E, inclusive, mensagem aqui, ô vô.
14: Bom dia.
0: Tudo bem?
14: Toca pra mim, Chico Amado, Xodó. Moda boa. Pra você.
6: Eu ofereço para você.
0: Obrigado.
6: Para os amigos de Azurita e para todos.
0: Maravilha.
6: Que da música.
0: Ei, coisa
6: um
0: boa.
6: Um abraço, fica com Deus.
0: Com Deus também, viu?
6: Quarta-feira
0: para
6: você.
0: A nós todos, um abraço aí aos amigos em Virginópolis, acompanhando pela internet, através do nosso aplicativo, também o matelifm.com.br. Agora tem a Alexa, o vô. É, rapaz, o senhor que não está muito acostumado aí com a modernidade, mas o senhor já viu ela, então a Alexa tá aí firme e forte, rapaz. Ei, ai. E alô, Fatinha, Fatinha no Consenza, bom dia. Também acompanhando aí a nossa programação, a Vanusa em Joatuba, bom dia. O Antônio no centro, meu abraço. A Alexandra tá no Parque da Serra. Paulo Melo tá abraçando aí a turma toda aí, ó. O Rony Almeida, o Jonathan, o Nico, o Américo. Também a Sônia no Mangabeiras e a Eunice no Duque de Caxias. 7:08 agora.

0: Zezé de Camargo, Eluciano, Andorinha Machucada, João Paulo e Daniel, Poeira da Estrada. 7h18. 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
3: 7h24. Dá aquela sacudida, né, ô vô? Pra esquentar nesse frio, né?
4: E tem bom demais da conta, senhor.
3: Vem de Paulo e Paulino.

0: Eita, moda boa demais da conta, hein, ô vô? Pra dar aquela sacudida, rapaz.
1: Eita, hein, bom demais da conta, senhor.
2: Viu, Denis, tudo bem? Vamos comprar nós o outro lá da cidade de Guilherme Santiago.
0: Abraço para o amigo Adilson. Bom dia, Adilson, no Nossa Senhora do Rosário.

0: aí do outro lado da cidade com Guilherme Santiago. Agora 7h29. 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
1: Opa, bom dia, 7h36. Alô, a Maria Lúcia no centro, bom dia. Alô, Nico Ferrugem, Azurita, meu abraço. Sônia no Mangabeiras, tá abraçando aí todos os ouvintes. Um abraço também para o Nico Ferrugem, Azurita, acompanhando o nosso Manhã Sertaneja.

0: Jean Giovanni, que raio de amor é esse? Gino e Gino com o cabelo de samambaia. 7h46.
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0: 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Norivalina Conceição Andrade perdeu a carteira de identidade próximo à Farmácia Popular. Se você encontrou, fale com a nossa produção 3535-1699 ou no 31996661699. A vó Toninha está precisando de doação de sangue. Se você pode doar, compareça à rua Juiz de Fora, 941, no Barro Preto, em Belo Horizonte, segunda a sexta, de 7h30 até às 4 da tarde, sábado, de 8 da manhã a 1 da tarde. Doe para Antônia Carlinda Rabelo Nascimento. Agende a sua doação, pode tirar dúvidas pelo 31-3335-6600. Doe sangue, doe vida.
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3: Sertaneja. 7h53, daqui a pouquinho tem o passatempo. O Wolverine, se os companheiros tá ligadinho no centro. É, também com a gente a Maria Lúcia, bom dia. O Adilson, a Eunice no Nossa Senhora do Rosário. Bom dia pra Vamilda. Vamilda está em Virginópolis acompanhando nossa programação. Alô, Fatinha, Fatinha no Consenza. Vanusa em Juatuba, o Antônio no centro. Alexandra, bom dia, está no Parque da Serra. O amigo Antônio Ailton, toda a família aí no central. Júnior França, um abraço aí para o Rodrigo, os amigos aí em Barcelona. Vou acompanhando através do nosso site, também o aplicativo Alexa também, Alô, Chico, Chico em Azurita, tá, o Chico tá agarrado lá no, na churrasqueira, ô vô. Pois é, rapaz, é a caldeira, né? É só isso pra esquentar, hein, ô Chico. Agradecendo também aqui o Américo Moreira, a esposa branca no centro, o Nico Ferrugem tá ligado com a gente em Azurita. Vamos atender então a Liliane no bairro Vila Suzana.

0: Eita, moda boa demais da conta. Adeus, solidão, Chitãozinho e Chororó pra gente encerrar aqui a edição de hoje, quarta-feira, no Dia Nacional do Homem, ô vô. É, rapaz, só tá feliz, né?
1: É um torresmo com a cervejinha.
0: Não, torresmo com cervejinha não, porque o senhor tá tomando remédio ainda do resfriado que o senhor pegou, a gripe danada aí que o senhor pegou, né? O senhor tá lembrado, né, dela, né?
1: Tem base, não.
0: Realmente, então não vem com essa de torresmo e cervejinha, que essa semana não, tem que tomar os remédios aí com tranquilidade e ficar de boa, tá bom? Espero que o senhor escuta, né? Porque senão desanda o meio de campo tudo, senhor. Ô, vô, então, bom dia.
1: Bom dia.
0: Amanhã, então, tem mais a partir das 5 da manhã. A gente se encontra, inclusive, durante o dia, tem o cheiro de notícias e as notícias da Copa também. E a Espanha que passou, hein, rapaz? É, a Espanha deixou a França aí pra trás. E hoje temos aí Inglaterra com a Argentina pra sair, então, mais uma seleção aí para a final. E você fica ligado sempre na matéria, acompanhando aí as melhores informações. Passatempo chegando, um abraço para você, um excelente e abençoado dia.
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4: Muito bem. Bom dia, bom dia, bom dia. Bom dia para você que é de bom dia, obrigado pela sintonia. Olha o passatempo chegando hoje, quarta-feira, meiuca da semana, dia 15 de julho. Chegando para te fazer companhia, a gente vai juntinho. WhatsApp liberado para você, como é que você tá? Tudo bem? Tudo certinho por aí, tudo azul da cor do mar. Hoje muita coisa legal preparada aqui para o nosso passatempo. E você é o nosso convidado de honra. Você é o meu convidado especial para essa manhã. Como é que tá aí? Tá tudo certinho?
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0: começamos bem demais. Fiorella, outro estado, cantando com esse rapazinho aí, ó. Hugo Henrique começou lá novinho, né? Você lembra do Hugo Henrique? Ele era aquele que parecia muito o Cristiano Araújo. Vocês lembram dele? Ele até fez uma participação numa música, né? Com o Cristiano Araújo e tá cantando muito. Já cresceu, tá rapazão, né? E ainda César Menotti, Fabiano, Disco Arranhado, Nadson Ferinha e a primeiríssima Gustavo Lima com Luiz Fonsi Vagabundo. Por aqui a sua participação valendo nessa manhã especial, hoje quarta-feira. Vamos para as previsões dos astros?
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2: Áries, de 21 de março a 20 de abril.
0: Por aqui chegando as previsões dos astros para o seu signo, ariano, ariana. Tensões nas relações de trabalho serão compensadas por momentos carinhosos e inspiradores com os filhos ou o par. O dia será divertido, fértil e repleto de novidades. Aproveite para enriquecer seus projetos, ampliar contatos e brilhar. Sua presença será marcante por onde passar. Planos de longo prazo ficarão mais definidos à noite.
2: De 21 de abril a 20 de maio.
0: Bom dia para você do signo de touro. Deslocamentos e discussões serão cansativos, viu? Em compensação, um reencontro especial ou momentos deliciosos com os filhos darão um sabor especial ao dia. Invista em mais conforto.
2: Gêmeos, de 21 de maio a 20 de junho.
0: Geminiano, geminiana, conversas com os irmãos, proposta ou mensagem poderão abrir uma porta importante. Aproveite para apresentar ideias, movimentar contatos e resolver combinados. Sacadas à frente do tempo trarão soluções criativas para um projeto.
2: Câncer, de 21 de junho a 21 de julho.
0: Conte com boas surpresas financeiras, Câncer. O dia trará chance de ganho extra, valorização do seu talento ou uma proposta que melhorará os rendimentos. Aproveite para cobrar o que merece.
2: Leão, de 22 de julho a 22 de agosto.
0: Leonino, leonina, Lua e Júpiter juntos em seu signo prometem um dos dias mais luminosos do mês. Magnetismo, sorte e generosidade abrirão portas por onde você passar. Marque presença nas redes, apresente um plano.
2: Virgem, de 23 de agosto a 22 de setembro.
0: Um apoio discreto ou uma solução inesperada trabalhará a seu favor longe dos holofotes. Confie nos movimentos silenciosos. Desacelere, dê crédito à intuição e reserve um tempo para meditar. As melhores respostas virão em momentos de relaxamento.
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0: Previsões do seu signo aqui com a gente. Bom dia para você que é de bom dia. Daqui a pouquinho mais previsões dos astros. Eu não falei pro seu signo, eu falo já já. Eu falo para você, tá? Eu falo para você. Quarta-feira, no nosso WhatsApp já tem vários recadinhos, várias mensagens. 319-9666-1699. Me conta aqui como é que tá aí essa quarta-feira. Qual a expectativa para hoje? Já pulou cedo, já tá curtindo aí o dia, né? Trabalhando, tá na preguicinha. Tem aquela turma também que fala o seguinte: ih, MK, ó, aqui, meu filho, já até suei, já secou o suor, já tô na labuta de novo. Passarinho que não deve nada pra ninguém, canta é cedo. Eu levanto junto é com Denilson Santos, meu querido. Coisa linda, essa é a nossa programação maravilhosa. Daqui a pouquinho eu vou invadir aqui o nosso WhatsApp. Tô sabendo que tem gente que já tá na obra aí, né? Tô sabendo que tem gente que tá pelejando aí com o tal de um muro aí. Parece que esse muro aí, eu não sei não, parece que o negócio tá difícil aí, hein? Diz que pegaram uma obra pra fazer aí, parece que o negócio tá agarrado, viu? Trabalha de dia, trabalha de noite. E vamos que vamos pra frente. Daqui a pouco eu falo dessa história aqui. 8h20, bom dia! Hora certinha na Mateli.
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0: Falei que era rapidinho.
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0: Passatempo no ar, chegando ele, Eduardo Costa. Sabe onde eu tô? Tô na Mateli, mas eu ainda tô aí. Eduardo Costa, canta pra gente. 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Bom dia.

0: última vez. Gostou dessa? É o Menos é Mais e é o IMK falando de amor. Sua participação valendo. Vamos chegar chegando, chega a taca. O pessoal tá mandando aqui o bom dia e falando que tá gelado. Gente, nesse momento, os termômetros marcam 14 graus em Mateus Leme, dia ensolarado, baixa umidade. E a gente tem aqui, olha, a mínima de 9 graus, a máxima de 23 graus para hoje. Esse é o tempo e temperatura aqui no nosso passatempo.
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2: Libra, de 23 de setembro a 22 de outubro.
0: Bom dia para você do signo de Libra. Olha, Libriano, Libriana, convites, reencontros e indicações valiosas animarão o dia. Boas novidades chegarão pelas amizades. Participe de eventos, expanda sua rede e some forças em um projeto em grupo. Um amigo poderá abrir uma porta profissional.
2: Escorpião, de 23 de outubro a 21 de novembro.
0: Mostre serviço e escolha. E colha, na realidade, reconhecimento. O dia trará sucesso profissional, oportunidades de expansão, convite para liderar e um projeto de maior visibilidade do seu trabalho.
2: Sagitário, de 22 de novembro a 21 de dezembro.
0: Planeje uma viagem. Garanta a vaga em um curso ou retome um projeto de longo alcance. Horizontes se ampliarão. Avalie possibilidades e caminhos. Um assunto jurídico ou documentação andará mais rápido do que o esperado.
2: Capricórnio, de 22 de dezembro a 20 de janeiro.
0: Confidências e gestos de confiança aprofundarão um vínculo especial. A vida íntima ganhará calor e boas surpresas. Aprofunde um vínculo especial, encerrar um padrão antigo, trará alívio e abrirá espaço em uma fase mais leve de vida.
2: Aquário, de 21 de janeiro a 19 de fevereiro.
0: Vem pra cá você do signo de Aquário, ou para Aquário, ou um sócio, ou alguém muito próximo, poderá surpreender com uma proposta generosa ou até mesmo uma declaração. O dia trará muita emoção e foco nas relações, tá? Aproveite para firmar um acordo, formalizar uma união ou aumentar a confiança em uma relação especial.
2: Peixes, de 20 de fevereiro a 20 de março.
0: O trabalho Peixes trará resultados acima do esperado. Com apoio generoso de colegas, solução de uma pendência e ou até mesmo uma proposta financeira considerável. Assuma um hábito saudável, caminhe, treine, alongue e cuide da alimentação. O corpo reagirá rápido com mais disposição. Encontros encantadores alegrarão o coração, novas relações estão também no radar.
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0: Previsões do seu signo aqui no Passatempo.
3: De um bar,
0: vai, locutor. Fala pra ela. Fala pra ela pra mim, locutor.
3: Um grande amor.

0: Maravilha, maravilha. Vai, locutor. Diz, por favor. Fala aí no ar que eu não sei viver sem ela. Eita, locutor danado. Locutor, pega umas missão, hein? Tem hora, hein? Você tá doido, motorista. Pessoal que nos ouve aí, bom dia, gente. Vamos pro WhatsApp. Vamos ver aqui como é que tá o nosso Zapfone. Nossa participação especial aqui no nosso WhatsApp da Mantel FM, fazendo juntinho aqui a nossa programação acontecer. Loristeu, bom dia. Fiz aqui o tempo e a temperatura e diz que os ponteiros nesse momento marcam 14 graus, máxima de 23 para hoje em Matheus Leme. Loristeu tá falando aqui, ô MK, bom dia. Rapaz, quando eu saí de casa hoje, 4:30 da manhã, marcava 8 graus, tá? 8 graus. A Mariana Alves, lá no bairro Central, a Mari tá falando de água da torneira e das geleiras. Acho que era tipo assim, que a água da torneira tá parecendo a geladeira. Era isso, Mari? Meu Deus, gente, isso é verdade que a Mari falou aqui, viu? Quem vai lavar uma vasilhinha, meu filho? É... Tem que ter coragem, hein? O caboclo tem que estar com a disposição. Porque na hora que chega ali, a mão quase cai. Ah, meu Deus do céu. 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A Liliane no Vila Suzana tá ligadinha comigo também. A Maria Lúcia tá falando aqui que tá gelado. Tá frio aí? Mandou sua carinha congelada ali, ó. Um abraço pra você, Maria Lúcia. Obrigado pela audiência. Meu amigo Eduardo Galdêncio. Alô, Du! O Duque tá agarrado na obra, gente. Aquela história que eu tava falando ali. Encontrei com o do outro e falou, Marlon, tô agarrado no muro lá, rapaz. Tô agarrado lá, o Canuto viu lá, ó. E tá ficando bonito, não tá, Canuto? Tá ficando bonito. Tô dando um talento. Tô mexendo daqui, dali, dali, daqui, daqui, dali. E tá ficando, é bom negócio, hein? Mas tá agarrado lá, viu? Hoje sai o muro, ô Du. Hoje finaliza aí o expediente, entrega o serviço aí pro patrão, como é que é? Tá dando um talento em casa lá, bom demais. Meu amigo Pauloquinha tá aqui falando que... Fala aí, bebê. Fala aí. Fala comigo, embaixador do Vale Verde. Bom demais. Abraço pra vocês. Agora quem chegou e parece que tá com calor é o Andrezão, viu? Andrezão hoje não quis saber nem de blusa. Aí na parte da tarde tá ali, ó. Tô me sentindo muito bem, não? Tô passando mal, tô meio gripado. Ah, menino danado. 8:39, gente, antes de pegar a estrada, enfrentar a correria aí do dia a dia, você sabe que o carro, o motor, ele não avisa não, né? Ele só para. 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
2: Por aqui de volta ao nosso passatempo. E, ó, hoje é dia dos homens, é isso? O que é isso aí, ó? Minha amiga mandando aqui, ó, a Sônia. Ô, Sônia, como é que é? Bom dia, Mala. Bom dia, Sofia. Manda uma música pra mim, Daniel, Mala Amarela. Feliz dia dos homens. Ué, gente, tem um dia nosso? Tem? Tem um dia. Será que... Agora eu fiquei até emocionado aqui, ué. Vamos ver se tem isso. Vamos apurar esse negócio aqui. Se a Sônia falou, com certeza é verdade esse bilhete, hein? Dia do homem. Tem isso aí? Vamos ver. Dia do homem. Que dia que é o dia do homem? Dia 15 de julho. É celebrado no Brasil Dia do Homem. A data foi instituída em 1992 pela Ordem Nacional dos Escritores com o objetivo principal de conscientizar a população masculina sobre o impacto e a importância do autocuidado e da prevenção de doenças. Internacionalmente, o Dia do Homem é comemorado em 19 de novembro. Em mais de 80 países, essa data global foi criada em 1999. Com o apoio da ONU. Bacana, é, então hoje no Brasil, Dia do Homem. A humaiada toda aí que tá ligada com a gente, ó. Então, mais importante do que comemorar o dia também, né, gente, é o porquê dele, né? É um dia realmente que levanta a bola aí pro autocuidado, né? A gente sabe que a turma aí tem uma turma aí ainda que fala assim: pra lá esses assuntos aí de autocuidado, sai pra lá, MK. Que prosa ruim, hein? Mas não tem isso não, né, gente? A gente brinca, mas a gente quer viver muito, quer estar bem, com a saúde em dia, né? Tem que se cuidar sempre. E hoje o Dia dos Homens, nossos amigos. E cadê a Omaiada que tá ligada aqui, hein, gente? Cadê? Cadê a turma? Ih, tô achando que a turma, a mulherada tá fazendo frente no passatempo mesmo, hein? A mulherada aqui no nosso Programex, eu vou te contar uma história. Ô, Sônia, obrigado, viu? Obrigado pela informação e também pela felicitação aí, ó. Maravilha. Minha amiga Marli Pereira tá ligada no bairro Nossa Senhora do Rosário. Bom dia, Marli. Um abraço. Obrigado pela audiência. Chegando Manu Batidão. Daqui pra sempre. Quando toca essa música aqui, eu lembro do Túlio. O Túlio, acho que essa música aqui era a preferida dele, viu? Todo dia. Quando ele não começava o programa com ela, era a segunda ou a terceira música. Quem lembra do Túlio aí? Sumiu do mapa o Túlio.

0: Maravilha, Manu Batidão.
1: Simone Mendes!
2: Obrigado, Manu!
0: Sabe? Obrigado, Manu! Valeu, Simone!
1: Sim.
0: É nóis, Queiroz!
3: Passa tempo!
0: Vou falar em É Nóis, Queiroz, um abraço pra galera lá nos Queiroz, né, gente? O pessoal tá meio sumidinho, né? O pessoal de lá dos Queiroz. A Josiane tá participando comigo do Bairro Planalto, oferecendo música aqui, ó.

0: Aí, Eduardo Costa e namorada, Josiane no Planalto, João Forasteiro aqui, ó.
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0: Vem curtir o frio com a gente, meu filho. Olha só. O Edivaldo falou aqui, ô MK. Já falou negócio de água gelada. Eu acabei de mexer ali, menino. Tô até conferindo aqui se meu dedo não tá congelado, porque o negócio foi feio. Ô Edivaldo, vai comemorar o Dia dos Homens hoje, é? Feliz Dia dos Homens. E a Sônia me ligou aqui e falou, MK, você tá falando aí esse negócio do Dia dos Homens, né? Que eu trouxe a informação, mas eu peguei foi com o Denilson Santos. Tá pensando que amanhã sertanejo também é cultura?
1: Ai?
0: É, esse Denilson Santos tá com tudo e não dá prosa, viu? O homem é uma verdadeira enciclopédia. Enciclopédia, é. Esse não dorme no ponto, não, né? Literalmente não dorme, não. Pula cedo, já casca na pitibiriba e chega chegando. Bom demais. Faltando 5 para as 9 da manhã. Ó, daqui a pouquinho tem mais participações. Daqui a pouquinho a gente dá aquele giro no WhatsApp. Tem aqui mais Eduardo Costa, o pessoal pedindo. Tem algumas canções aqui que o pessoal pediu. E daqui a pouquinho a gente atualiza aqui. Geral, tá? Geral. Tá ouvindo a gente, só mandar aquele recado também. Agora o recado é para você que quer dormir melhor, né? 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

A Telefilm, 9:02 e o Denilson Show se foi. Foi nada, daqui a pouquinho tem direto da redação com ele. Pega o Guanabara e vem. Ô Harley, tudo certinho aí? Tudo azul da cor do mar?

0: meu amigo Edivaldo. Alô, Edivaldo. Ô, Edivaldo, você tava na linha aqui, mas o trem ficou, foi mudo, uai. O trem ficou mudo. Como é que foi? Você caiu aí, não? Meu amigo Edivaldo, toda a galera lá do Duque de Caxias, obrigado pela audiência. Minha amiga Tereza, um abraço pra vocês, meu amigo Everton. Everton, lá da Touch Perfumes. Um abraço pra você aí, viu, Everton? Obrigado pela sintonia, pelo carinho da audiência sempre. Toda a galera lá da Touch Perfumes. Ô, lugarzinho bom pra andar cheiroso, viu? Tô gastando pouquinho também. Esse simbão, aquele que cabe no bolso. Tô precisando dar uma passadinha lá na Touch já, viu? Tô precisando já reabastecer o meu estoque.
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0: Hora certa, 9:05. Aldair, Playboy. Amor falso.

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1: Bom dia, Marlon Kelvin, e bom dia para você que está ouvindo o Passatempo. E a hora de notícias: três homens de 22, 30 e 33 anos foram presos em flagrante por instalar dispositivos em caixas eletrônicos para aplicar golpes em Itaúna na noite de anteontem. Segundo a Polícia Militar, o caso foi descoberto depois de uma denúncia feita pelo gerente de um banco localizado no centro da cidade. Conforme os militares, foram apreendidos uma máquina de cartão, três celulares, uma tesoura, dinheiro em espécie e os dispositivos usados na fraude e um veículo. Os suspeitos foram presos por furto, dano, estelionato e associação criminosa, levados para a delegacia da Polícia Federal em Divinópolis, que também esteve na agência bancária. Dois dos suspeitos têm registros anteriores por crimes da mesma natureza. A Globo não exibiu ontem uma das semifinais da Copa do Mundo pela primeira vez em 56 anos. O duelo entre França e Espanha, que culminou na vitória da Espanha por 2-0 em cima da França, foi transmitido exclusivamente pela Cazé TV, enquanto a emissora carioca optou por exibir Inglaterra e Argentina hoje. A ausência marca um fato inédito desde 1970, quando a Globo transmitiu uma Copa do Mundo pela primeira vez. Naquele Mundial disputado no México, as duas semifinais aconteceram simultaneamente, impedindo a exibição de ambos os confrontos. A emissora escolheu transmitir Brasil e Uruguai, que terminou com a vitória da seleção brasileira por 3-1. A mudança em 2026 acontece por causa do modelo de divisão dos direitos de transmissão. A Cazé TV adquiriu os direitos para exibir todos os 104 jogos da Copa do Mundo e tem prioridade na escolha das partidas. Com isso, a Cazé TV escolheu transmitir com exclusividade França e Espanha, deixando para a Globo a outra semifinal entre Inglaterra e Argentina. Depois de estrear em Copas do Mundo no Catar em 2022, a Cazé TV ampliou seu acordo para a edição de 2026 e passou a ser a única empresa no Brasil com direito de transmitir todas as partidas do torneio. 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
9: Bom dia pra você que é de bom dia. Cadê o alôzão, hein?
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9: Bom dia. Alexandra, bom dia. Tá no Parque da Serra, tá ligada? Bom dia pra Orlândia, em Azurita. O Vinícius, companheiro no centro da cidade. Meu amigo Nilco Ferrugem. Alô, Magda. Magda em Azurita, ligada com a gente também. Meu amigo Antônio Ailton. O Jeová no centro da cidade. Alô, Jeová, bom dia. Bom dia, Jeová, cadê o Tuba, hein? Meu amigo Franklin. Um abraço pra vocês todos aí, obrigado pela audiência. Alô pro meu amigo Anderson também, Amanda, lá na WA. Todo o pessoal aí, a Márcia, no bairro Santa Luzia. A Célia no Centrão. Bom dia, Célia.
11: Alô
9: pra todo o pessoal, aqui é o Primo Autovidros. Alô, Primo. Pessoal da Papelaria Bruna. Pessoal da Panificadora C&E. A Multidistribuidora, o Tiagão, também as meninas por lá. O nosso amigo Júnior. Abraço pra vocês todos aí, viu, gente? Pessoal da Casa de Carnes Matheus Leme, abraço.
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9: E a próxima música, o Edivaldo, daqui, ó, tá oferecendo pra Ziza, pra todo o pessoal do Duque de Caxias, Valenia Maria, lá da Toca do Coati, minha amiga Tereza, meu ex-amor, a Matéria toca.

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2: Para de postar as coisas pra me convencer que você tá bem, viu?

0: aqui, Henrique e Juliano, quem ama sempre entende. Passou por aqui ainda Jorge Matheus, Tijolão, Lauana Prado, Amado Batista. Ô, Paulo aqui, chama a Alexa aí, filho. Oi, Alexa.
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0: Ah, menino. Aí sim, hein? Olha como é que a Alexia tá danadinha, tá fiada, hein? 9h33. Muito bom. 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
13: Essa noite não...

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0: Dose Dupla com o Ícaro e Gilmar por aqui, né? A minha amiga nega do Telecena tá ligadinha com a gente. Bom dia, nega. Agora 9 horas e 48 minutos, já vem chegando o padre Reginaldo Manzotti. Matéria FM. Atenção, atenção, olha gente, nesta sexta-feira, a partir das 15h, receberemos aqui no estúdio da rádio, teremos um espaço aberto para um bate-papo muito importante, pensado especialmente para você, para sua família. Vamos receber ele, o doutor Gabriel Marçal, advogado especialista em direito previdenciário, para esclarecer dúvidas ao vivo, gratuitamente. Se você tem dúvidas sobre aposentadoria por idade, rural ou urbana, tempo de contribuição, aposentadoria especial ou por invalidez, auxílio doença, auxílio acidente, auxílio reclusão, pensão por morte, atenção, hein? Salário maternidade, LOAS, revisões ou planejamento ou de aposentadoria, essa é uma oportunidade, tá? É informação clara, é orientação de qualidade e um serviço de utilidade pública que a Matéria FM faz questão de levar até você, tá? Então participe, telefone liberado durante a entrevista, tá? Para você mandar. Se quiser mandar antes também, pode? Claro que pode. Você já deixa sua pergunta e a gente traz ela ao vivo para o doutor Gabriel Marçal tirar aí essas dúvidas e falar aqui ao vivo, né, pra gente e trazer essas informações que são tão importantes. Telefones liberados durante a entrevista e antes também para vocês. Se quiser, ó, sugestão, acabou a entrevista, quer saber um pouquinho mais, aproveita e corre no telefone e liga aqui, tá? Que a gente dá um jeitinho de colocar o Gabriel também para te dar esse suporte aí. Telefone da rádio sempre liberado, 996661699, WhatsApp, e o nosso telefone 3535-1699, Matéria FM, informação que orienta, ajuda e faz a diferença na vida das pessoas.
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0: Faltando um minutinho para as 10 da manhã, padre Reginaldo Manzotti. E você pode ir participando com a gente, interagindo. Esse é o nosso momento de fé, de oração, aqui na Matéria FM.

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1: Louvado seja nosso Senhor Jesus Cristo, para sempre seja louvado. Queridos irmãos e irmãs, hoje é quarta-feira mariana, Nossa Senhora, e de modo muito particular, Nossa Senhora do Carmo, às vésperas de celebrar, dia 16, Nossa Senhora do Carmo, nossa oração quarta mariana, Nossa Senhora do Carmo, madrinha da obra evangelizar é preciso, rogai por nós. Nossa Senhora, mãe do Santo Escapulário, rogai por nós hoje o sexto dia, daquela que eu digo nunca se ouviu dizer que alguém tendo recorrido a vós tenha ficado desamparado. Hoje também, dia de São Boaventura, bispo doutor da Igreja, e é importante porque ele é um santo que fala sobre as santas chagas de Jesus. Oportunamente nós iremos falar sobre isto. Amado povo de Deus, eu saúdo a todos a partir da Rádio Evangelizar, de onde tudo começa, as rádios irmãs, cujos nomes cito neste momento. Saúdo a você pela TV Evangelizar, sinal digital em todo o país e em várias cidades, canal aberto, pelo YouTube Padre Manzotti Oficial. Isto mesmo, Padre Manzotti Oficial YouTube, pelo aplicativo da Associação Evangelizar é Preciso e todas as plataformas digitais. Vamos juntos passar esta hora, este programa que não é entretenimento, não é musical, é um programa de catequese, de oração, de aprofundamento na fé, de leitura orante. É um programa chamado Experiência de Deus. E como começar? Em nome do Pai, do Filho, do Espírito Santo. Amém. E o Evangelho nos diz: naquele tempo, Jesus pôs-se a dizer: eu te louvo, ó Pai, Senhor do céu e da terra, porque escondestes essas coisas aos sábios e entendidos e as revelastes aos pequeninos. Sim, Pai, porque foi do teu agrado. Tudo me foi entregue por meu Pai. E ninguém conhece o Filho, senão o Pai. E ninguém conhece o Pai, senão o Filho e aquele que

0: a quem o Filho o quiser revelar. Jesus entra numa profunda oração com o Pai, numa exultação, numa comoção. E ele louva o Pai, dizendo: eu te louvo, Pai. E qual o motivo do louvor? Porque Jesus diz assim: tu és o Senhor do céu e da terra, de fato, sois o Criador, Pai, sois o Criador de tudo. A ti todo louvor, toda glória, e te louvo, porque escondestes estas coisas dos sábios, dos entendidos, dos diplomados, dos que se dizem inteligentes aos olhos do mundo, mas revelaste aos pequeninos, os mais simples, aqueles que muitas vezes não são letrados, mas mais do que nunca compreendem o caminho da cruz. Nossa Senhora, fostes uma mulher que antes de mãe fostes discípula. E nesta exultação de Jesus, sois também exaltada. Porque, mãe, mais do que ninguém compreendeste o que é servir a Deus. Entendeste o que é seguir a cruz. E por isso, se fizeste serva, eis aqui a serva do Senhor. Pequenina de Nazaré, jovem humilde de Nazaré, que entendeu o que é servir a Deus de corpo e alma. Esta exultação de Jesus também é um elogio a ti, mãe. E nós te pedimos, fazei-nos pequenos aos olhos humanos, e que na nossa pequenez, mas na grandeza da fé, compreendamos o quanto é importante seguir teu Filho Jesus Cristo. Nossa Senhora, que contemplaste as santas chagas de teu Filho, presente lá na cruz, estando de pé na cruz, entendeste os desígnios de Deus, dai-nos esta mesma clareza, esta mesma força. Canta comigo, vai, sobe o som, sacristão. E qual pedido você quer fazer a Nossa Senhora? Está chegando o dia de Nossa Senhora do Carmo, nós estamos no sexto dia da novena. Esta devoção que eu reservo ao título de Nossa Senhora do Carmo, nunca se ouviu dizer que alguém tendo recorrido a vós tenha ficado desamparado. Mãe, peça teu Filho por nós. Cante: Ave Maria, cheia de graça, o Senhor é convosco. Bendita sois vós entre as mulheres, e bendito é o fruto do vosso ventre, Jesus. Santa Maria, Mãe de Deus, rogai por nós, pecadores. Rogai por nós, inseguros. Rogai por nós, no nosso caminhar. Rogai por nós, nas nossas enfermidades físicas. Rogai por nós, das nossas incredulidades. Rogai por nós, nas nossas batalhas diárias, nas nossas lutas contínuas. Rogai por nós, mãe. Rogai por nós, agora, mãe. Pede a teu filho por nós. Mas também, mãe, na hora da nossa morte, na hora derradeira da nossa passagem desta para outra vida. Esteja conosco, Mãe. Amém. Nós só começamos o programa. Nós vamos para o intervalo e nós voltamos. Voltamos com testemunhos, partilha de vida, leitura orante. Só começamos o programa. Então, nesse rápido intervalo, chame uma amiga, um amigo. Lembre a pessoa, ó, a experiência de Deus está no ar. E é de novena em novena que graças e bênçãos são derramadas. Você acredita nisto? Evangelize. Nós voltamos já.
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0: E nos 10 anos da obra evangelizar, é preciso, Deus nos deu uma missão. Eu vejo assim, enxergo assim, compreendo assim, a missão de divulgarmos, proclamarmos, incentivarmos a devoção a Jesus das Santas Chagas. Quando exatamente nós fizemos 10 anos de obra, este foi o grande presente. E é a partir dali que nós começamos com o terço das Santas Chagas, começamos com a capelinha das Santas Chagas e, com a graça de Deus, percebemos que os frutos são imensos. No mundo inteiro, no Brasil, pessoas que se reúnem em torno das Santas Chagas. E por que eu estou falando isso hoje? Porque hoje é dia de São Boaventura, doutor da Igreja. E ele diz, inclusive, está no devocionário. Existe o devocionário de Jesus das Santas Chagas, que você pode adquirir exclusivamente nos produtos que evangelizam.com.br. E no final, lá no finalzinho, não faz muito que eu fiz uma pregação sobre isso. São Boaventura diz assim, olha que coisa mais linda, e hoje é o dia dele: vós tirareis com alegria água da fonte da salvação, isto é, das 5 chagas de Cristo. Vou repetir, ele que é doutor angélico, vou contar depois, mas eu começo com esta primeira frase. Ele era um devoto apóstolo das Santas Chagas, isto mesmo. Você acha que a devoção foi uma invenção do padre? Você acha que a devoção das Santas Chagas foi uma invenção da minha cabeça? Não, foi um presente de Deus nos 10 anos. Põe isso no seu coração. Se alguém perguntar, da onde saiu essas capelinhas? Da onde saiu essa devoção? Foi um presente de Deus. Nasceu na paixão, morte e ressurreição de Jesus. E hoje nós celebramos São Boaventura. E olha o que ele diz: vós tirareis com alegria água da fonte da salvação, isto é, das 5 chagas de Cristo. Quem disse isso? O santo de hoje, São Boaventura, doutor da Igreja. Depois nós continuamos. Eu gosto que você saiba, quando for criticado pela devoção das Santas Chagas, você já sabe um pouco mais. Filho de Deus, que a paz de Jesus esteja com você.
1: Bom dia, padre, sua bênção.
0: Deus abençoe, filha de Deus. Você pediu anonimato, mas você fala de onde?
1: Eu falo de algum lugar do Mato Grosso.
0: De algum lugar do Mato Grosso, tá certo. O que está acontecendo?
1: É, eu assisto pelo YouTube.
0: Tá certo.
1: E eu estou ligando para pedir uma oração para a restauração do meu casamento.
0: Oração pela restauração do casamento. E isso. O que está acontecendo no teu casamento?
1: É, padre, após uma...
0: Fala mais alto, por favor.
1: Padre, após uma discussão, ele saiu de casa.
0: É.
1: E já está indo para 3 meses e ele não quer voltar. Foi uma discussão por comportamentos envolvendo redes sociais e ele não gostou o que eu vi, o que eu relatei com a mãe dele pediu para ele mudar a senha do celular. Foi onde a gente discutiu, eu chamei ele de moleque, falei para ele virar homem. Aí ele pegou e saiu de casa, não quer retornar, fala que não volta. E a gente tem um filho de 3 anos que está sofrendo muito com isso. E ele está irredutível, uma frieza, não quer nem me ver, não quer conversar, não quer nada, simplesmente saiu de casa.
0: Certo. Bom, filha, claro que eu vou colocar em oração, principalmente por intercessão de Nossa Senhora do Carmo, mas reflita um pouco. Você precisava ter falado com a mãe dele? Não era um assunto a ser conversado com ele? Eu não quero te colocar uma culpa. Mas não era um assunto entre marido e mulher?
1: Eu entendo, padre, mas eu sou sozinha aonde eu estou falando com ele. Ele era a minha família.
0: Ele é e sua eu... família? Não era, ele é.
1: Sim.
0: Vocês têm um filho juntos.
1: Exato. E aí eu desabafei.
0: Tudo bem?
1: Com a mãe.
0: Só que veja a atitude da mãe. Mude a senha, quer dizer, não importa o que ele tinha visto. Então você não teve uma aliada.
1: Olha a frase, Isaac, que ele falou pra mim. É, eu falei, por que que você fez isso?
0: Fala,
1: foi minha mãe
0: alto.
1: Que mandou. Eu perguntei pra ele assim, por que que você fez isso? Ele falou assim, foi minha mãe que mandou.
0: Mandou o quê?
1: Você ainda, ele mudar pra mim parar de se meter na vida dele. Essa foi a frase que ele falou pra que a mãe dele falou pra ele. Então. Aí ele repetiu. Eu senti isso como um tapa na minha cara. Foi onde eu falei pra ele, vira homem, deixa de ser moleque. Você tá se comportando como homem. Me respeita.
0: Então, faz 3 meses que isso aconteceu?
1: Sim.
0: Bom, você agora é hora de esperar. Você sabe que a sua, a mãe dele, vocês são casados na igreja?
1: Não, apenas moramos juntos.
0: É. Já começou errado, né, filha? Mas,
1: sim,
0: vamos lá. Você não pode contar com a sua, vou chamar sogra entre aspas.
1: Sim.
0: Sempre algo que vocês vão ter que resolver. O que você não pode deixar é que ele ajude na educação e no sustento do filho que vocês têm. Ele tá honrando?
1: Sim.
0: Depois, quando você for tentar conversar com ele, ele não quer falar. Você tem que maneirar e ser mais branda. Ser mais branda. Errou? Errou. Você o ama ainda?
1: Sim.
0: Você é capaz de perdoá-lo?
1: Eu já perdoei. Eu já falei pra ele, só que ele fala que não quer, que não importa mais, que ele não quer saber, que é pra me sumir da frente dele.
0: Bom. E o que você pensa fazer a partir disto?
1: O que eu já estou fazendo?
0: É.
1: Eu me afastei.
0: Se afastou dele?
1: Sim.
0: Se afastou da família dele?
1: Em parte. Porque eu tenho, de certa forma, manter o contato, porque eu sou sozinha na cidade.
0: Entendi.
1: E às vezes eu preciso de algum auxílio, porque eu preciso de resolver coisas e eu não tenho com quem deixar. Mas eu deixo lá com o coração na mão, porque eu sei que, pelo que eu presencio depois, a criança volta com conversas no estilo alienação. E estou evitando por esse fator.
0: Tá. Você, a médio prazo, pensa em continuar aí ou voltar para sua família?
1: Eu pretendo continuar aqui, porque eu quero restaurar meu casamento.
0: Você quer restaurar teu casamento?
1: Sim.
0: Então vamos...
1: Eu sei que ele também está sofrendo.
0: Como que você sabe disso?
1: Porque eu vejo de vez em quando e eu sei que ele está...
0: O
1: que eu sinto? Ele já falou para mim. Só que tem algo que o orgulho dele, a frieza dele, não permite ele voltar atrás na atitude que ele tomou. E é muita fofoca também.
0: Se um dia vocês voltarem, vocês vão ter que voltar o casal com muita maturidade. Muita maturidade.
1: Sim.
0: De que tudo que for para conversar, vocês dois, e jamais abrir para terceiros. Você já experimentou que não vale a pena, que não estão jogando no teu lado. Vamos pedir a Deus, nosso Senhor, a restauração. Repita comigo, mesmo que seja rápido. Senhor.
1: Sim. Senhor.
0: Jesus das Santas Chagas.
1: Jesus da Santa Chagas.
0: Por intercessão de Nossa Senhora do Carmo.
1: Por intercessão de Nossa Senhora do Carmo.
0: Restaure meu casamento.
1: Restaure meu casamento.
0: Amém.
1: Amém.
0: Eu vou para o intervalo e volto. Volte comigo, povo de Deus.
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0: Eu falava com essa filha de Deus e peço que façamos-nos intercessores por ela. Ali existe certamente mais coisas que estão atrapalhando o casamento. Mas eu digo e repito, sempre casais, o diálogo franco entre o casal. Evite de envolver a família nos problemas do matrimônio. Nada como um diálogo sincero, aberto. Que Deus ajude essa restauração. Eu quero, antes da leitura orante, hoje celebramos São Boaventura, doutor da Igreja, e ele de fato tem uma história maravilhosa. Filho de um médico, percebeu logo que não queria seguir a profissão do pai. E ele teve um encontro com São Francisco de Assis, segundo a tradição, que mudou a vida dele. Desde criança, sinais de santidade. E foi quando ele, aos 18 anos, foi estudar em Paris, entrou na ordem dos frades menores, se tornou um grande professor. Foi quando ele enfrentou uma grande perseguição que teve contra a ordem dos mendicantes. Frei Boaventura tornou-se o superior geral dos frades menores. Escreveu a biografia de São Francisco de Assis, chamada Legenda Maior. Em 1271, deu grande contribuição ao conclave mais longo da história que elegeu Gregório X. Foi consagrado bispo de Albano, depois cardeal. E eu gostaria de citar uma frase que São Boaventura, eu já disse, depois falo mais, porque foi um dos homens que mais explicitou sobre a Santíssima Trindade, um dos temas mais difíceis a ser explicado. Mas ele era devoto das Santas Chagas. Acredite nisso, é dele a frase: as chagas de Jesus Cristo ferem os corações mais duros e aquecem as almas mais frias. De novo, você quer aprofundar? Ei, você que é líder mensageiro da Capelinha de Jesus das Santas Chagas, tão logo nós recebemos de Deus a missão de divulgar as Santas Chagas, fizemos um devocionário. Padre, eu nem encontro esse devocionário. Encontra sim, produtosqueevangelizam.com.br. Ali tem a teologia, tem o terço, tem as explicações das chagas, tem tudo, tudo que você precisa, os textos bíblicos. E no final, tem ali a citação de vários santos: São Francisco de Assis, Santo Agostinho. Vamos ficar hoje no São Boaventura. Segunda frase dele: as chagas de Jesus Cristo ferem os corações mais duros e aquecem as almas mais frias. Explica, padre. Não é difícil, filho. Sabe aquela pessoa que tem o coração duro, insensível? Aquilo que eu acabei atendendo, aquele homem que por orgulho, por vaidade, não sei, não vem ao caso, o coração endurece. Clame pelas santas chagas e os corações mais duros cederão. E segundo, maravilha, por que você se tornar o mensageiro da capelinha? Aquecem as almas mais frias, as santas chagas. Hoje, São Boaventura, doutor da Igreja. Mais uma catequese. Aí, gente, agora sim, Bíblia aberta, cartilha de oração.
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0: Vamos lá.
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0: E hoje,
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0: 1 Coríntios, capítulo 11, versículo 1. 1 Coríntios, capítulo 11, versículo 1. Sigam o meu exemplo como eu sigo o exemplo de Cristo? Primeiro ponto, seguir o exemplo de Cristo. Você sabe o que quer dizer a palavra cristão? Inclusive é uma responsabilidade muito grande dizer eu sou cristão. É você dizer para o outro, eu sou um outro Cristo. Meu Deus, é isso mesmo. Eu sou discípulo de Cristo. Eu quero ser no mundo um outro Cristo. Como estamos longe, né? Vamos em diante. Agora, preste atenção. Versículo 2. Eu os elogio quem? A igreja de Corinto. Porque vocês sempre lembram de mim e seguem as instruções que eu passei para vocês, Coríntios. Mas quero que entendam que Cristo tem autoridade sobre todo marido, que o marido tem autoridade sobre a esposa, e que Deus tem autoridade sobre Cristo. Se um homem cobre a cabeça quando ora ou anuncia a mensagem de Deus nas reuniões de adoração, ele está oferecendo em honra de Cristo. Se uma mulher não cobre a cabeça quando ora ou anuncia a mensagem de Deus nas reuniões de adoração, ela está ofendendo a honra do seu marido. Neste caso, não há nenhuma diferença entre ela e a mulher que tem a cabeça rapada. Se a mulher não cobre a cabeça, então é melhor que ela corte o cabelo de uma vez, já que é vergonhoso para a mulher rapar a cabeça ou cortar o cabelo. Então ela deve cobrir a cabeça. O homem não precisa cobrir a cabeça, pois ele reflete a imagem e a glória de Deus. Mas a mulher reflete a glória do homem. Pois o homem não foi feito da mulher, mas a mulher foi feita do homem. O homem não foi criado por causa da mulher, mas sim a mulher por causa do homem. Portanto, por causa dos anjos, a mulher deve pôr o véu na cabeça para mostrar que está debaixo da autoridade do marido. No entanto, por estarmos unidos com o Senhor, nem a mulher é independente do homem, nem o homem é independente da mulher. Padre, como entender esse texto? Nós temos que entender que existe costumes, tradições, maiores e menores. Não faz muito que a mulher não podia usar calça comprida. Eu era criança e lembro, e não sou tão velho assim, eu lembro dessa discussão na minha igreja, que o padre não deixava a mulher entrar de calça comprida. Mas isso fere em alguma coisa a Deus? Não, é um costume humano. Não faz tempo, lembro da minha avó, lembro da minha falecida mãe, em paz esteja, que usavam um véu. Ainda é costume, quando se visita o Papa, usar um véu preto. Pouquíssimas mulheres, só as rainhas católicas, é que podem usar véu branco e roupa branca. Mas isso é um costume divino ou é algo humano? É humano. Por isso, ele se adapta. Ele não está diretamente ligado ao essencial da fé. Eu vou para o intervalo e volto. Volte comigo.
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0: Queridos irmãos e irmãs, o véu, ele tem um significado de autoridade. Por que as religiosas usavam véu? Significava a autoridade de Deus na vida desta pessoa e pertence a uma congregação. O véu para a mulher casada, ainda para o mundo judaico, significa submissão, escolha de submissão ao marido. O fato de não usar o véu hoje não faz a mulher inferior. É uma questão de costume e não está na essência daquilo que é cristão. Vou dar um outro exemplo. Você lembra do grande debate da circuncisão e dos incircuncisos? Atos 15. Foi visto pela igreja que não era algo obrigatório. Assim também a igreja não vê hoje como obrigatório o uso do véu e não vê como motivo de escândalo uma mulher ter cabelos compridos e soltos ou curtos, porque isso está no âmbito de um costume e não na essência da fé. Há quem queira viver assim, sendo literal, que assim seja e tem seu valor, entendendo que ela escolheu exercitar a sua submissão e usar. No entanto, o ponto central aqui é este: mais do que a discussão de usar calça comprida, de usar cabelo solto, de usar véu ou não, está aqui, versículo 11. No entanto, estamos unidos com o Senhor. Esta é a frase chave. Nem a mulher é independente do homem, nem o homem é independente da mulher. Você compreendeu? Aí está o ponto. O respeito um pelo outro e todos unidos em Cristo. Em igual dignidade, Concílio Vaticano II, todos somos em igual dignidade diante de Deus. Homem, mulher, leigo, religioso, presbítero ou não. Portanto, é assim que compreendo. Há muito que se fala sobre isso. Não vamos polemizar. Fiquemos com o mais importante. Estamos unidos a Cristo. Vou repetir a frase. Nem a mulher é independente do homem, nem o homem é independente da mulher. E o final: tudo vem de Deus. Está aqui, tinha até me passado. Tudo vem de Deus, porque assim como a mulher foi feita do homem, assim também o homem nasce da mulher, e tudo vem de Deus. Esta é a leitura orante de hoje. Luciana, que a paz de Jesus esteja com você, Luciana.
1: Oi, padre.
0: Eu vou falando.
1: Que emoção falar com o senhor.
0: Prazer todo meu. De onde você fala, filha?
1: Eu falo da cidade de Ibiá, Minas Gerais, Padre Manzotti.
0: Ibiá, Minas Gerais, tá certo, isso. Luciana. E como é que você me acompanha?
1: Eu acompanho o senhor pela rádio Super Patos, 90.9, Patos de Minas.
0: Meu abraço a Super Patos FM. Vai lá, Luciana, a palavra é sua.
1: Padre, eu quero pedir oração pro senhor, pro meu irmão Reginaldo. Opa. Reginaldo Alves dos Reis.
0: O que está acontecendo?
1: Ele tem problema nos pulmões, padre.
0: Ah.
1: E já faz 5 anos que ele está em tratamento. E agora faz 8 meses que o pneumologista descobriu fibrose nos pulmões dele.
0: Entendi.
1: E ele passou um medicamento de alto custo. Graças a Deus a gente conseguiu pelo SUS o medicamento. Mas ele é meu único irmão, padre.
0: Certo. Eu acolho e vamos levar no altar do Senhor, clamar pelas santas chagas de Jesus e Nossa Senhora do Carmo. Reginaldo Sim. Alves dos Reis, né?
1: Isso.
0: Quantos anos?
1: 39 anos.
0: 39. Filha, confia no Senhor. Eu percebo que você está bastante nervosa.
1: Estou sim, padre.
0: Como que ele está lidando com isso?
1: No começo, padre, foi muito difícil.
0: É.
1: Principalmente para ele e para nós também, porque só de falar no remédio de alto custo, assusta, né, padre?
0: Só que Deus providenciou de outra forma, não é?
1: Sim.
0: Tá vendo?
1: Uhum.
0: É ter aquela fé inabalável que eu tenho falado. O Senhor vai providenciando. Humanamente a gente faz pouco, mas com Deus podemos muito.
1: Isso, padre. Pois é. Eu tenho
0: muita
1: vida, sabe, padre?
0: É.
1: Que ela vai interceder, que meu irmão vai ser curado dos pulmões.
0: Tá certo, filha. Eu levarei no altar do Senhor, tá bom?
1: Tá bom. Padre, eu queria pedir também pro meu filho Lucas.
0: Lucas.
1: Ele é autista, nível 3 de suporte, não verbal.
0: Tá bom. Certo.
1: E eu e meu marido dedicamos a vida para cuidar dele, sabe?
0: Eu imagino, imagino, filha. Talvez ali...
1: E agora meu irmão também com essa doença.
0: É...
1: Eu também sou... Eu tenho muita ansiedade, depressão, padre.
0: Eu ia
1: meu
0: falar.
1: Sonho era conseguir conversar com o senhor... O senhor fazer oração para minha família.
0: Eu ia falar exatamente isso, que você tem que cuidar um pouco de você, filha. Pelo seu timbre de voz, o jeito que você está falando, você não está bem. Vamos rezar juntos?
1: Vamos sim.
0: Mas antes, fale mais alto que eu não sei o que está acontecendo. Aumenta o som ali para mim. É, você faz algum tipo de acompanhamento, filha?
1: Faço sim, padre, com psiquiatra, tomo medicamento.
0: Entendi. Porque você precisa estar bem. Porque você tem um filho para cuidar, um irmão para ajudar. Reza comigo, Senhor Jesus.
1: Senhor Jesus.
0: Pelas tuas santas chagas.
1: Pelas suas santas chagas.
0: Me cure desta depressão.
1: Me cure desta depressão.
0: Me tire desta ansiedade.
1: Me tire dessa ansiedade.
0: Me ajude, Senhor.
1: Me ajude, Senhor.
0: Para que eu possa cuidar do meu filho.
1: Para que eu possa cuidar do meu filho.
0: E estar perto do meu irmão.
1: E estar perto do meu irmão.
0: Nossa Senhora.
1: Nossa Senhora.
0: Peça teu filho por mim.
1: Peça ao teu filho por mim.
0: Senhor Jesus, nós te pedimos por esta tua filha, que está do outro lado da linha, Luciana. Mas, tal como ela, tantas pessoas estão sofrendo. Sofrendo por problemas familiares, sofrendo por filhos com necessidades especiais. É uma vida de dedicação. Nós te pedimos, Senhor, dai-lhe esta serenidade que ela precisa. Tirai e ajudai que ela supere essa angústia no coração, essa ansiedade, e que ela possa encontrar esta paz que vem de ti, Senhor. Derrame uma gota do seu preciosíssimo sangue. Amém. Fique com Deus, Luciana. Luciana,
1: sim, padre.
0: Fica com Deus, que Deus a abençoe. Você vai,
1: amém.
0: Você vai testemunhar do seu irmão, que Deus abençoe. É de Ibiá, Minas Gerais, ela acompanha pela rádio Super Patos FM. Dom Cláudio Nonstuns, da Diocese de Patos de Minas. Eu vou para o intervalo e eu volto. E nós voltamos com a novena de Nossa Senhora do Carmo. Chame teu amigo, chame tua amiga. E ainda falando sobre São Boaventura. Você viu que ele é um grande devoto de Jesus das Santas Chagas? É a doutrina da igreja, eu volto já.
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Dia 18, sábado, dia 31 de julho, sexta-feira, Aracari, Santa Catarina. Festa do Senhor Bom Jesus de Aracari. Eu estarei presente às Araquari, perdão, às 19h30, Santa Missa. E logo após, um show de evangelização pela música. Atenção, Araquari, Santa Catarina. Estarei na Festa do Senhor Bom Jesus de Araquari. Avenida Nereu Ramos, centro, às 19h30. Santa Missa e depois um show de evangelização. Estados Unidos, faça inscrição. 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Clube Português, sábado e domingo. 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Vamos lá, faça a sua inscrição. E eu estou falando sobre São Boaventura, doutor da igreja, e a terceira frase dele, inclusive, a terceira está aqui no devocionário. Hoje estou mostrando para você, São Boaventura, doutor angélico, ele diz, apressa-te com os passos do amor de Jesus crucificado e com o apóstolo Tomé. Não te satisfaças só em olhar os sinais do cravo, dos cravos em suas mãos, em colocar a mão no seu lado, mas penetra totalmente pela porta aberta do seu peito até o coração de Jesus. Lá dentro, deixa-te, olha que lindo, transpassar pela lança do afeto. Deixa-te ferir pela espada da mais terna compaixão. E faze com que teu último suspiro, teu último desejo, tua última consolação seja morrer com Cristo sobre a cruz. Então poderás dizer como São Paulo: estou crucificado com Cristo na cruz. Não sou eu mais que vivo, mas Cristo que vive em mim. Portanto, frase de São Boaventura, hoje, doutor da igreja, um grande devoto de Jesus das Santas Chagas. Aprendeu? Padre, eu quero isso. 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Eu me empolguei hoje, né, de falar das Santas Chagas, mas é que muita gente não entende que não é uma invenção da minha cabeça. É um presente que Deus nos deu nos 10 anos da obra Evangelizar é Preciso. Chegou a hora da novena. Nossa Senhora do Carmo, rezemos. Oh, Maria, Nossa Senhora do Carmo, que deixaste o santo escapulário como sinal do vosso amor e proteção, sois reconhecida como assistência na vida e consolador amável na hora da morte. Eu, vosso filho e devoto, pronto a vos servir, disposto a vos amar, me apresento a vós e nesta novena faço o meu pedido. Faça o seu pedido. Nossa Senhora do Carmo, nunca se ouviu dizer que alguém necessitado, tendo recorrido a vós,
tenha ficado desamparado. Com confiança, Mãe do Santo Escapulário, intercedei junto ao vosso Filho Jesus Cristo, por mim, por aqueles por quem devo rezar sempre, e por aqueles que se confiam às minhas orações. Reze. Pare um pouquinho o que você está fazendo. Reze. Mãe amável, sede-nos propícia e rogai por nós a Deus para que sejamos dignos das promessas de Cristo. Nossa Senhora do Carmo, rogai por nós. Mãe do Santo Escapulário, rogai por nós.

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9: Hora 7 no Passatempo, 11:03.
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9: Por aqui é a hora do seu alôzão. Bom dia. Bom dia pra você que é de bom dia. Alô, alô pra Tânia, ligadinha no Baixo Central. A minha amiga Onice. Onice tá ligadinha lá no Duque de Caxias. Falou, MK, feliz dia do homem. Obrigado, Onice. Valeu, valeu. A nega do Telecena ligadinha comigo lá no Consenza. Obrigado pela audiência, pela companhia. A Josiane no Bairro Planalto. Pode ir mandando, vai. Alô pra Magda em Azurita. Alô também pra Ana Cristina no João Paulo II. A Maria Custódia no Vista Alegre. Alô, alô pro Caldo Salgadinha Local. A minha amiga Jula na Bom Sabor Bolos Caseiros. Alô, Ju. E amigo Diego José, aqui no bairro Nossa Senhora do Rosário. Alô, alô.
11: Alô, alô.
9: Alô, alô, Jean Dias no bairro Imperatriz. A Rosilene Gonçalves no bairro Araçás. A Larissa também por lá no bairro Araçás. A Aparecida no Central. A Eliane, toda a galera que nos ouve em Portugal, aquele abraço. Obrigado pela audiência internacional. O Leonardo Dias em Belo Horizonte, a Patrícia Aparecida em Azurita também.
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9: Por aqui na Martelli FM, o nosso Passatempo no ar. Sempre uma delícia ter você aqui com a gente, a sua participação carinhosa, a sua sintonia de qualidade, o melhor ouvinte do mundo, né? Está aqui o ouvinte nota mil, é da Martelli, é o nosso ouvinte, você aí, ó. E a gente ciumento com o ouvinte também, viu? É, a gente é meio ciumento. Vem não, viu, jacaré? Já pra lá. Um abraço pra Rose lá no bairro Vale Verde. Bom dia, meu amigo. Abraço carinhoso, obrigado, viu, Rose, pela audiência, pela participação, pelo carinho sempre com a Martelli FM, viu?

0: Miguel, Isaías, também, tudo certinho? Geraldão mandou um alô aqui pra nós também, fiquei feliz, viu? Obrigado aí vocês pela companhia de sempre. O Miguel, viu o Miguel também aqui no bairro Nossa Senhora do Rosário esses dias. Vi ele por aqui também, tá batendo perna. Um abraço pra galera lá do Borosquito, as meninas, né, toda a turma, meu amigo Boró, Azete, toda a galera. Um abraço pra vocês aí. 11h05, tá quase na hora de pegar o chap-chap. Tem gente que almoça mais cedo, né? Tem gente que é 10h30, menino. Tá quase que arrumando briga, porque já tá quase na hora do almoço. Aí você sabe, né? O caboclo já fica mais ansioso. Você levanta muito cedo, né? Quem levanta muito cedo, normalmente, pega o chap-chap mais cedo, né? É, já fica naquela expectativa do almoço. Aqui sempre a nossa média, que é meio-dia mesmo. Finalizou o passatempo, a gente já fica querendo pegar um chap-chap. Lá em casa sempre foi mais ou menos esse aí o reloginho da gente, né? Cada um tem um reloginho, ó. Ah, deixa eu ver quem tá participando aqui.
1: Alô,
0: ó.
1: Alô, a tia do Miguel, a tia do Isaías também tá ouvindo.
0: Tá ouvindo?
1: A Silvia, o Kevin.
0: Ô, Silvia.
1: A Kathleen, todo mundo tá ouvindo.
0: Silvia, a Kathleen também, o Kevin, um abraço pra vocês aí, viu? Que legal. É a titia, né? É a titia. Um abraço pra você, viu, Silvia? Legal ter a sua participação aqui com a gente também. A Edna Ramires, quer ver que a Edna vai me xingar, gente? Vai falando, não escutei, meu alô, quer ver?
2: E o meu alô, cadê?
0: Eu sabia. Não ouvi. Sabia, eu sabia. Eu sabia. O Edna Ramires, como é que é o negócio?
2: E o meu alô, cadê? Eu não ouvi.
0: Cadê ele? Cadê o alô? Cadê o alô? Oi, Edna Ramires, tudo bem aí? Bom dia. Bom dia pra Tânia lá no Central também. Eita lasqueira, eita fé. Mandou aqui o zap zap, é na hora.
3: Bom dia, Eduardo, bom dia.
0: Bom dia.
3: Tudo bem com vocês? Como é que foi a semana de vocês?
0: Bom demais, tá indo bem.
3: Tudo bem?
0: Tá indo bem, graças a Deus.
3: Um abraço pra vocês aí, tá?
0: Obrigado,
3: Deus abençoe. Passa uma música bem bonita aí pra mim, que eu não sei nem qual é a música, uma música bonita.
0: Uma musiquinha
3: forró, boa. Que eu gosto forró. Entendeu?
0: O forrozinho.
3: Faz favor pra mim. Obrigada, viu?
0: Obrigado você, né?
3: Pra mim, pra minha família e pra todos vocês aí,
0: beleza. Na rádio. Deixa com nós, é na hora.
3: Meio de semana já, né, enfim.
0: Meio de semana, tá voando.
3: O dia tá passando muito rápido, né?
0: Ixi.
3: Deixa eu ver se vocês aí começaram a divulgar mais sabedoria, né?
0: Isso.
3: Que tem que ter, né, meu filho?
0: É isso aí. Obrigado, nega, pela audiência de sempre e pela participação também. Nega falou, o tempo tá voando, MK, e tá mesmo, viu? Tá voando. Quando a gente vê que não é sexta-feira outra vez e a gente já tá animado de novo, não é assim? Um abraço. Ó, vou mandar uma música aqui. E vai pra toda a galera, vai vir uma dose dupla, porque eu tô devendo uma música aqui desse camarada aqui. Hoje teve muitas participações pedindo também o Eduardo Costa, hein? Que é isso? Ô, nega, pra você e toda a galera aí, tá? Vamos! Pessoal que nos ouve do centro da cidade, aquele abraço.

0: Esse é o nosso passatempo.
1: Ele gosta.
0: Ele gosta, ele adora, ele acha bom.
2: Ok, ok.
0: É um bom demais, meu amigo, ter você aqui com a gente. Mande áudio, mande o seu recado aí também com a gente. Participe, porque, gente, que é isso? Quer ver, ó?
3: Bom dia. Esqueceram de mim?
0: Ninguém esqueceu de você não, Orlândia.
3: Bom dia, meus amigos. Opa. Da Matele. Paz de bem. Gostaria de desejar uma abençoada quarta-feira e desejar feliz dia dos homens, que eles continuem sendo fiel às suas esposas.
0: Isso.
3: E continuem sendo honestos.
0: Isso.
3: O
0: que mais?
3: Honestos e sinceros, né?
0: Sim. Uhum.
3: Que a honestidade cabe em qualquer homem. Um abraço a todos vocês.
0: Falou,
3: e uma feliz quarta-feira, Marlon. Parabéns pelo seu dia, homem.
0: Obrigado.
3: Cabeça erguida, vai à luta, vai à frente. Vai à luta do pão nosso de cada dia. Isso. Tchau, tchau.
0: Nossa senhora.
3: Bom dia. Esqueceram
0: ficou
3: de
0: bom,
3: mim?
0: Ficou bom demais, viu? Ficou bom. A Orlândia deu até um gás aqui agora, nesse áudio, né? Deu gás. Deu uma puxada de orelha e deu gás. Vambora. Cabeça erguida, homem. Dia dos homens. Cabeça erguida. Vamos lá atrás do pão de cada dia. Porque carne de homem não dá pastel não, né, Orlândia? Né? Carne de homem não dá pastel. Fica de moleza não, meu filho. É, ué. A Márcia tá ligada comigo também no bairro Santa Luzia. Ô, Márcia. Obrigado, Márcia, para todos os homens de plantão da audiência masculina da Matéria FM. Essa é a audiência máscula que a Matéria FM tem. Mas eu acho que no frio os homens estão mais contidos, não estão? Hoje a mulherada deve estar em 90% da participação aqui do Passatempo. Eita lasqueira! Um abraço, Márcia. Obrigado, viu? E a Orlane falou certo ali, né? Falou certo, falou bacana. Isso aí. Muito bem. Tô devendo pedidos aqui, ó.
1: Pediu! Ouviu? No WhatsApp Matelli.
0: Especialmente pra Sônia, no bairro Mangabeiras. E toda a galera por lá. Pessoal ali pertinho também do supermercado BH, ali, né? No anexo de lojas. Pessoal da Droga Leme. Pessoal do Esquimó. Um abraço aí pra vocês.

0: sua participação valendo sempre em primeiríssimo lugar. Gente, olha só. Quero deixar um abraço muito carinhoso para a nossa amiga a Bruna, a Kelly, a Fia, né? Todo o pessoal lá da vila. Pessoas tão especiais. Vou colocar o áudio da Bruna aqui que vocês vão entender, gente. O tanto que as memórias, né? A música, a saudade. Fala forte, né?
1: Ei, Marlon Kel.
0: Ei, dona Bruna.
1: Essa música é de judiar, viu? Meu pai amava essa música.
0: Grande, não.
1: Lembro dele ligar direto pra rádio pedindo ela.
0: Verdade.
1: Essa foi lá no fundo.
0: Eita. Tem momento que a saudade, ela vem forte, né, Bruna? E eu tenho essa lembrança também. Vou colocar outra na sequência aqui, que eu também lembro muito, viu? Da Fia e do meu amigo Naldo também. Grande cruzeirense, nosso amigo Naldo. Saudoso. Um abraço para todos vocês aí, viu, Bruna? Receba aí o nosso carinho. O Lucas está participando com a gente também. Ô, Lucas!
2: Bom dia, bom dia, bom dia!
0: E aí,
2: rádio
0: meu filho?
2: Tele, essa rádio divina que ilumina as manhãs de Matheus Leme.
0: Iluminadíssima.
2: Toda a região. Forte abraço. Aqui é o Lucas do Jardim Serra Azul. Manda um abraço pra galera do meu boteco aí.
0: Abraço,
2: Marco Lucas, aqui no Jardim Serra Azul.
0: Ai, que chique.
2: Forte abraço.
0: Valeu.
2: Eu te pedi, entendeu, uma música do Eduardo Costa, mas já tô ouvindo ela na rádio aqui.
0: Vou mandar outra.
2: Vocês são top demais. Isso é transmissão de pensamento.
0: É, transmissão de pensamento. Valeu, Lucas. Ô, Lucas, fiquei feliz com o seu recado aqui também, viu? Participa sempre com a gente aí. Vocês são sempre muito bem-vindos. O pessoal lá do Bar do Lucas, aquela turma legal ali do Jardim Serra Azul. Qualquer hora nós vamos tomar uma gelada aí, viu? Transmissão de pensamentos. Hoje o programa tá meio virado aí pro Eduardo Costa, né? A turma já participou pedindo aqui várias. Essa música, inclusive, a Sônia que pediu lá do Mangadeiras. Um abraço para vocês todos aí. Obrigado pela companhia. Falou, Lucas! Tamo junto e misturado, mas nunca embolado. E a matéria é nossa, meu filho.
3: Obrigado.
0: Ô, Bruna, vê se essa aqui, ó. Vê se essa aqui você lembra também, ó. Vamos ver se lembra. 11:19 na Matelha FM. 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

0: Esquecer Eduardo Costa, esquecer a nosso jeito. São muitas lembranças, muitas memórias e a saudade fica, né? Muito bem, a Rose tá participando, falou, MK, tem jeito de mandar aquela do Mato Grosso e Matias, tentei te esquecer? Se não tiver jeito, a gente dá um jeito, viu, Rose? E tá mandando abraço pra Sofia também, né? Deixa eu mandar um abraço pra Marlene lá do Recanto. Ô, Marlene, pegou rabo aí nesse guarda-roupa, hein, Marlene? Eita, lasqueira ser Geralda hoje, tá virada no Jiraia, tá ligada no 220. Lá em Pará de Minas, né? A Marlene tá ligadinha com a gente. Marlene é minha sogrona, gente. Minha sogrona tá lá. Tá ligadinha também. Tá ouvindo a Matéria FM. Manda um abraço pra patroa também, né? Alô, dona Lorena. Como é que é o negócio aí? Engraçado que não chegou nenhuma mensagem pra mim aqui de Feliz Dia do Homem, não, viu? Aham. Tô observando essa movimentação aí, tá bom? Deixa eu ver aqui, ó. WhatsApp da rádio, nosso Zapfone, a Márcia tá falando em homenagem a vocês, homens, gostaria de ouvir Dom e Ravel, é isso? Obrigado ao homem do campo. Vou cutucar essa aqui, viu, ô Márcia? Vou dar aquela coladinha, bom?
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1: Passatempo por aqui no ar, 11 horas e 28 minutinhos. O Aristeu tá falando aqui, Mica, fala com o Eduardo Costa, que pode ir pra esquerda e também pra direita, pra cima, porque se descer é contramão, meu filho, avisa ele aí, pra ele ficar ligeiro. Fica ligeiro com nós. Ai. Fica ligeiro. Um abraço pra você, Aristeu, obrigado pela participação. Tem uma engraçadinha aqui que falou aqui, ô, MK, hoje é o dia do homem? Hoje é o dia do homem? Sabia não, hein? Achei que era 1º de abril. Ai, gente. É, mas tá, não é Ave Maria não, mas tá cheio de graça, hein? 11h29 agora.
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1: Atenção, utilidade pública. Participe do Arraiá da ACF, neste sábado, a partir das 18h30 da noite, no espaço da ACF, na rua Dona Dita, número 120, no Santa Luzia. Vai ter show com a banda Pegasus e muito mais, tá? Você não pode perder, leve sua família. Arraiá da ACF, que tem apoio da Matéria FM, a número 1, em Matheus Leme, região. Vem aí a 16ª Carreata de São Cristóvão, dia 26, às 7 da manhã, terço na Casa dos Festeiros Lili e Rodrigo, na rua Ramon Pedra, número 130, no Central. 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A Norivalina Conceição Andrade perdeu a carteira de identidade próximo à Farmácia Popular. Se você encontrou, fale com a gente pelo 3535-1699 ou no WhatsApp 996-66-1699. A vó Toninha está precisando de doação de sangue, pessoal. Se você pode doar, compareça à Rua Juiz de Fora, 941 Barro Preto, Belo Horizonte, de segunda a sexta, de 7h30 da manhã às 4 da tarde. Sábado, de 8 a 1 da tarde. Doe para Antônia Carlinda Rabelo Nascimento. Agende sua doação ou tire dúvidas pelo telefone e WhatsApp 3335-6600. 33-35-6600. 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
1: De volta no nosso Passatempo. Esse é o nosso encontro até meio-dia. Daqui a pouco tem uns aniversariantes do dia.

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0: maravilha, Zezé de Camargo cantando, Irmão da Lua, Amigo das Estrelas. Passou por aqui Salgadinho e Ferrugem, Sol e Sal, ainda Hugo e Guilherme, Coração na Cama.
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0: 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Por aqui a gente não para, meu filho, a gente não para não. 11h47 chegando, os aniversariantes do dia. Vamos ver.
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0: Vamos ver quem tá soprando velhinhas hoje, quem tá de bem com a vida, quem tá completando mais uma primavera. Momento especial, está no ar o nosso quadro Campeão de Audiências, abraçando você que tá de bem com a vida. E hoje lá no Parque da Serra tem gente fazendo aniversário. 16 anos hoje, quem faz é a Ana Clara. Que maravilha, parabéns Ana Clara. Tem recadinho pra você também, viu, Ana? Parabéns pelos seus 16 anos, meu amor. Que Deus abençoe poderosamente a sua jornada, te proteja e guie os seus passos. Que seja um ano de muitas conquistas, amizades verdadeiras e também sorrisos. Nunca se esqueça que o amor da sua avó por você é incondicional, viu? Parabéns, minha netinha amada. Te amo muitão, tá? Agora, a pergunta que não quer calar, né? Vai ter ou não vai? Aquela fumacinha! Ana Clara! Parabéns! Abraço da sua avó Conceição, te abraçando, Ana! E também toda a sua família, todos seus amigos, toda a turminha, toda a galera, desejando para você tudo de bom.com. Que você seja sempre muito feliz, viu, Ana? Deixa eu puxar a sardinha aqui pro nosso lado também. Hoje é o dia do homem, né? Tô sabendo dessa presepada aí. Vou mandar um alô aqui no dia do homem dentro do quadro do aniversariante. Posso? Não posso aí. Todos os homens aí, ó. Feliz nosso dia, galera. Mas, ó, vale lembrar que esse dia ele foi instituído. Não foi pra falar assim, nossa, que coisa maravilhosa que o homem é. Vamos dar um dia pra ele. Não, é um dia que ele foi criado para conscientização do autocuidado masculino. Então você fica veiaca aí, você se cuida, você fica firme, se cuida. Se tiver que fazer o exame, faz o exame. É, não fica de gracinha não, tá? Não fica, ah, mas não. Tem que cuidar, tem que ter saúde, tem que estar firme aí. Lembre-se de uma coisa, carne de homem não dá pastel.
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0: Maravilha, música para os aniversariantes. Chegando ao finalzinho aqui o nosso passatempo. Panda, não é simples assim. E às vezes...

0: jeito, moleque, me faz feliz. Essa é pra recordar, hein? Essa é pra matar saudade também. Grupinho de pagode bom esse, né? Acabou não, né? Acho que entrou, trocou o vocalista lá e tal. Parece que tá indo até mais ou menos. Agora o Bruno Diegues, que é o vocalista, é isso mesmo. O nome dele é esse, Diegues. Bruno Diegues. Ele segue com a carreira. Fez sucesso demais. Inclusive, já marcaram presença aqui na festa de junho, viu? É, foi um showzão. Cantar tudo. Agora o Cal dormiu no ponto ali, o Cal de Salgadinha falou: Mimicá do céu, mandei no contato errado aqui, senhora, pra mandar o alô aí na rádio. E agora já era. Eu falei que já era o quê, ué? Aniversário do nosso amigo Gil do Corte. Alô, Gil do Corte. Esse aí eu vou te falar, viu? Esse aí é 10 e faixa, né, Cal? Esse é o bichão. Tá de bem com a vida hoje. Um abraço pra você, viu, Gil? Receba aí o abraço do Cal, de toda a sua família. Te desejando tudo de bom aí, que você seja sempre muito feliz. O seu mano, o Cal do Salgadinho, mandando um abraço pra você. O Gil do Corte, que tá lá no salão uma hora dessa, né? O salão é ali no prédio da Ativis, na galeria ali da Academia Ativis. Ficou muito bom lá. Outro dia eu passei lá e tava lá o Gil, lá com toda a estrutura. Eu falei: ai, MK, eu parabenizei ele, né? Falei: ô, Gil, ficou chique demais. Ele falou: ih, MK, aqui eu não vou ajeitar muita coisa. E já tava um espetáculo lá. Parabéns, Gil. Tudo de bom sempre na sua vida, meu amigo. Tô indo nessa, gente. Tempo estourado. Amanhã, a partir das 8 da manhã, estamos de volta com o nosso programa X. Na sequência, tem uma tele retrô, uma hora de música gostosa, de saudade, músicas que marcaram e vão marcar muitas épocas. A partir de 1 da tarde, tem Márcio Canuto. É o Canutão chegando para comandar o Tarde Legal. 5 da tarde é com ele, Alexandre Henrique. E o Matelli Show, que também é o programinha que tá ficando bom, viu? Todo dia tem uma novidadinha lá no Matelli Show. E você não perde por esperar, porque hoje, quarta-feira, tem muita coisa boa aqui na programação da Matelli, tá? Então você não dorme no ponto, não. Vem com a gente!
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3: Eu tô chegando para mais uma tarde incrível aqui na Matéria FM. Junto comigo está a Casa de Carnes Mateus Leme. O Tarde Legal já está no ar e eu vou te fazer companhia com muita música boa, informação e muita diversão para animar a sua tarde. Muito prazer para quem não me conhece, eu sou o Márcio Canuto. E hoje, ó, é dia da gente animar porque é quarta-feira, já é o meio da semana, dia 15/7/2026. Então, ó, aumente o volume, vem me fazer companhia aqui nas ondas da Matéria FM e fica comigo. Para participar da nossa programação é muito fácil, é só você mandar o seu WhatsApp aqui, o seu alô, no 996661699. Vem participar, vem pedir a sua música, vem mandar o seu alô especial. Vamos juntos, começando o nosso Tarde Legal de quarta-feira, ao som de Natanzinho Lima.
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0: Esse é o nosso Tarde Legal, que tá só começando. 1h15. 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

0: Cleito e Romário Morena. Oh, e hoje tem a semifinal da Copa do Mundo. A Inglaterra enfrenta a Argentina às 16h. Jogaço, hein? Inglaterra e Argentina hoje às 16h, valendo vaga na final da Copa do Mundo. E quem já espera, né? É o vencedor aí do confronto entre Inglaterra e Argentina é a Espanha, que já garantiu vaga na final. E acontece nesse domingão às 16h. E aí? Cadê a turma do bolão aí? O Jonathan, o Paulo Melo, cadê a turma? Quem passa hoje, Inglaterra ou Argentina, hein? Para enfrentar aí a Espanha no próximo domingo às 16h, valendo aí, né, a finalíssima da Copa do Mundo 2026. Na Matelli, 1h30, 1h30.
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0: 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A Norivalina Conceição Andrade perdeu a carteira de identidade próxima à Farmácia Popular. Se você encontrou, fale com a gente no 3535-1699 ou pelo 99666-1699. Foi encontrada uma carteira preta com a carteira de motorista de José Sávio Aciprestes Gomes. Para resgatar, é só passar aqui na Rádio Martelo FM entre 9 da manhã e 5 da tarde, na rua Hipólito José de Faria, número 760B, no bairro Nossa Senhora do Rosário. A avó Toninha está precisando de doação de sangue e se você puder doar, compareça na rua Juiz de Fora, número 941, no Barro Preto, em Belo Horizonte, de segunda a sexta-feira, de 7h30 da manhã às 16h e sábado de 8 da manhã à 13h. Doe para Antônia Carlinda Rabelo do Nascimento. Agende a sua doação ou tire dúvidas pelo telefone e WhatsApp 3335-6600. 3335-6600. Doe sangue, doe vida.
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0: Luiz e Maurílio, participação de Zé Neto e Cristiano, sextou com S de saudade, né? Essa é a Matelha FM, a rádio que é emoção o tempo todo. 1h45, 1h45 em ponto. 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

bonde do forró e banda Deja Vu pra não pensar em você. Esse é o nosso passatempo, opa. Passatempo não, passatempo foi hoje com o Marlon Kelvin. Esse é o nosso Tarde Legal nas ondas da Matéria FM. 2 horas em ponto, hora de informações com Denilson Santos, no nosso Giro de Notícias.

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1: Boa tarde, Márcio Canuto.
2: Boa tarde
1: para você que está ouvindo. Tarde legal e a hora de notícias. A Polícia Civil de Minas Gerais investiga a possível relação da morte de um menino de 8 anos em Campo Azul, região norte de Minas Gerais, com a plataforma de jogos online conhecida como Roblox. A criança foi sepultada na tarde de ontem, data em que completaria 9 anos. Segundo o boletim de ocorrência, a criança morava com a mãe de 41 anos e o padrasto de 29 e outras irmãs de 17 e 18 anos. O telefone celular usado pelo menor foi recolhido pela perícia. A mãe informou à polícia que o filho era introspectivo, apresentava dificuldades disciplinares na escola e passava muito tempo isolado jogando Roblox no celular, mantendo contato com pessoas desconhecidas. O caso provocou grande comoção na cidade. A Secretaria Municipal de Educação de Campo Azul suspendeu as aulas na escola, onde o menino estudava por 4 dias letivos antes do início do recesso escolar. Segundo a familiar, os parentes acreditam que a criança pode ter sido influenciada por um desafio em uma plataforma de jogos online, hipótese que até o momento não foi confirmada pela polícia e segue sob investigação. A técnica de enfermagem presa preventivamente por suspeita de tentar sequestrar uma recém-nascida na maternidade Dona Evangelina Rosa, em Teresina, dizia aos familiares que estava grávida. Durante as investigações, a Polícia Civil encontrou na casa dela um quarto preparado para receber um bebê, com berço, banheira, fraldas e roupas infantis. Segundo os investigadores, parentes da suspeita afirmaram que acreditavam na gravidez, embora ela nunca tivesse apresentado exames que comprovassem a gestação. O caso ocorreu dentro da maior maternidade pública do Piauí. De acordo com a Polícia Civil, a técnica que estava de folga pegou a recém-nascida sob o pretexto de realizar exames de rotina. A bebê foi encontrada escondida dentro de uma bolsa após a tia da criança desconfiar da atitude da funcionária e impedi-la de deixar o hospital. A suspeita não foi presa em flagrante porque a comunicação do crime ocorreu posteriormente. A justiça então decretou a prisão preventiva. Após repercussão do caso, ela foi internada por familiares em uma clínica psiquiátrica. Ao receber alta médica, foi presa por policiais que aguardavam sua liberação. 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
4: 2:08. 2:08. É hora de mandar aquele alôzão pro meu amigo Moacirzinho no centro da cidade, a Liliane lá na Vila Suzana, a Eunice no Duque de Caxias, a Alexandra no Parque da Serra, o meu amigo Heracles também tá ligado, a Nelinha, tá todo mundo ligado, tá todo mundo sintonizado aqui na Rádio Matéria FM, a rádio que é emoção o tempo todo.
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4: Pedido da minha amiga Eunice, lá do Duque de Caxias, Pablo, porque homem não chora.

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1: Pedido do meu amigo Mocizinho, Almissate Chalana.

0: Almir Sater, Salana, pedido do meu amigo Mocizinho, e você também pode mandar o seu pedido aqui no 319-9666-1699. Mandar o seu alô, o seu recado, participar do nosso Tarde Legal. 2:18. 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
0: De volta com o pedido da Liliane e da Vila Suzana, Jean Giovanni, 1, 2, 3.

0: Eduardo Costa e Ed Brito e Samuel, fui dando porrada, pedido do meu amigo Paulo Melo.
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0: Batendo. Atendendo o pedido do meu amigo Carioca.
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0: E o nosso Tarde Legal hoje tá do jeitinho que eu gosto, ó. Participações até de Belo Horizonte. É, o meu amigo Carioca tá lá no bairro Floresta. Tá ligadinho acompanhando a gente pelo site matelefm.com.br. Ligado comigo também o Paulo Melo, o meu amigo Anderson da WA Estética Automotiva, a Liliane da Vila Suzano, o Mocizinho. Pessoal hoje pedindo, participando, é assim que a gente gosta, e você também pode mandar aqui o seu pedido musical, o seu alô no 319-9666-1699. 2:38, 2:38 em ponto.
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0: 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Atendendo o pedido do meu amigo Anderson, da WA Estética Automotiva, Hungria Hip Hop. Pedido?

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1: Esse é o nosso tarde legal e por aqui, Marlon Kelvin nos nossos estúdios. Peguei o homem de surpresa, rapaz.
2: Surpresa mesmo, tô nem ouvindo. Peguei aqui. Tá saindo
1: homem
2: aí
1: de
2: ou não?
1: Surpresa, tá saindo, é. Peguei de surpresa. Ô, MK, hoje tem Argentina, meu amigo.
2: Hoje tem Argentina?
1: Hoje tem, e aí?
2: Argentina e quem mais? Vai jogar sozinho ou não?
1: Não, não,
2: Argentina. Você tá dando como seta absoluta a vitória, que você não tá nem levando em consideração outro adversário.
1: É Argentina e Inglaterra hoje, mas vai dar Argentina hoje.
2: Olha,
1: show de Lionel Messi.
2: É, ontem tinha muita gente achando aí que ia dar a França também, né?
1: Hoje, eu tô te falando, rapaz.
2: Ontem com...
1: Confia em mim,
2: ó, 90% das pessoas que eu conversei, o pessoal tava falando que ia dar a França, que não tinha jeito, que o Mbappé era isso, era aquilo outro.
1: Sim.
2: E acabou que deu Espanha.
1: Hoje é show de Lionel Messi. Bacana. Vai por mim, viu?
2: Que horas que é essa pelada aí?
1: 4 horas da tarde. Ontem tá desanimado.
2: Daqui a pouquinho eu fico animado é com o Brasil, rapaz. Não vou me animar com a Argentina, não. Essa Deus parte aí eu deixo céu pra você, viu?
1: Que é isso? Animar com o Brasil já não tem como mais, não. Só quem tá animado com o Brasil é só o Vini Júnior, que tava lá com a Virgínia comemorando os 26 anos no iate lá. E mesmo assim não tava tão animado, não, que o homem tava mexendo aí no celular, rapaz.
2: É.
1: Você ficou sabendo disso, não?
2: Não, não tô por dentro, não, desse...
1: Que é isso?
2: Desse bilhete aí, não é verdade?
1: Uma loura bonita daquela lá, aquela confusão toda, o homem mexendo no celular.
2: Que situação,
1: hein? Sei não, viu?
2: Que coisa, hein? Mas ele sempre se demonstra muito desinteressado nessa relação dele aí com a Virgínia, não? Você não acha, não?
1: Podia deixar pro Zé Felipe, então, não? Pra voltar e resolver esse negócio todo.
2: Agora você entrou numa problemática grande aí, viu?
1: Mas, ó, voltando ao futebol, hoje Inglaterra e Argentina e a Espanha já tá esperando, né? O vencedor desse confronto.
2: Quem vai ser aí o adversário?
1: É finalíssima, né? No domingo, também às 16h. O horário é o mesmo, viu?
2: Pois é, a Copa do Mundo, que pena que acabou mais cedo pra gente, né? Agora resta assistir, né? Já que a gente não fez bonito, vamos assistir e ver o que vai acontecer aí. Mas...
1: Hoje era pra turma tá tomando uma, né? Fazendo um churrasco, aquela coisa toda, mas não deu.
2: Você sabe, mas o motivo maior que eu tava torcendo mesmo, rapaz, eu tava assim, tomara que essa seleção entre, faça bonito, que empolga a galera e que vá mais longe por causa do comércio, porque assim, ajuda tanto aí os nossos amigos, donos de bares, restaurantes, né, os artistas e tal, e é uma categoria que hoje atravessa uma situação, não sei se tem alguma que está tranquila, né, mas no nosso país hoje o setor de entretenimento tem sofrido, viu, porque quando a pessoa pensa ali em cortar alguma coisinha, já corta logo ali o, né...
1: É verdade, já corta a farra, né? Já a fica farra. Só no básico. Né?
2: Exatamente. Então, eu tava na torcida para isso, sabe? Pro Brasil ir mais longe, pra molecada fazer mais festa, acompanhar mais aí a seleção. A gente ter condição de fazer uma virada aí, né? Tirar essa nhaca que a seleção brasileira tá há tanto tempo. Mas não aconteceu. Então, hoje às 16h, a gente acompanha por aqui. Você vai noticiando, né? O primeiro tempo você vai estar por aqui.
1: Vamos acompanhando aqui, Inglaterra e Argentina.
2: E se atualizando tudo aí para nossa audiência.
1: Ô, Marlon, e por falar em comércio, né? Em movimentar o comércio hoje, como sempre, né? Eu tô fazendo na parte da manhã aí, dei uma volta aí. Tem parceria nova chegando. Vou mandar um alô aqui pro pessoal lá da... rapaz...
2: Casa de Carnes Matheus Leme.
1: Casa de Carnes Matheus Leme
2: hoje
1: também.
2: Hoje saiu foi o vídeo,
1: Bendito,
2: né?
1: Bendito Pão, Bendito Pão. A Ábia, toda a equipe da Bendito Pão. O pessoal tá chegando por aí, vem novidade por aí, viu?
2: Mandar um abraço lá para eles. Tem também a Fran, né?
1: Isso, da Soluções, né?
2: Ferragens.
1: Isso. Também. Uhum. E assim, a gente tá visitando o pessoal aí. O Daniel Despachante também, um forte abraço. Hoje saiu o vídeo da Casa de Carnes Matheus Leme, né?
2: Exatamente, é muito legal, né, Canuto, assim, essa proximidade, a gente entende e considera que toda a turma aí que está trabalhando, que está empreendendo em Matheus Leme, é parceiro da rádio, né, então a gente sempre faz uma visita, você tem feito isso muito bem, nossa equipe tem se dedicado muito aqui a fortalecer realmente o que a gente tem de bom no município. Hoje, inclusive, por falar nisso, mandar um abraço aqui pro Lucas, o pessoal lá do Bar do Lucas, lá do Jardim Serra Azul, tem uma turma aí grande acompanhando e o pessoal acompanha o comércio, o que acontece em Matheus Leme, né? E essa é a proposta principal, sempre foi e vai continuar sendo, da Matéria FM, e agora com essa força ainda gigante, ainda maior que as redes sociais da Matéria FM, vem tomando, né? A gente está aí com 4 milhões e 800 mil visualizações no perfil da rádio no Instagram.
1: Coisa boa, hein?
2: Então e tudo isso, a gente gera conteúdos diversos e lá no meio a gente consegue fortalecer também o parceiro da rádio. Você estava comentando aí, hoje saiu esse vídeo aí, um vídeo que ficou super legal lá, um conteúdo bacana. A Casa de Carnes Matheus Leme, que tem um oferecimento exclusivo aqui dentro do seu horário, né? Dentro do Tarde Legal.
1: Está ali
2: muito bem localizada, né? Getúlio Vargas. E tantos outros parceiros, tantas outras novidades de Matheus Leme. É só acessar o arroba Rádio Matéria FM que vê tudo lá, não é isso?
1: É isso daí. Pode fazer o contato com a gente também no 996661699. Que a gente vai lá bater um papo com a turma,
2: simples,
1: né?
2: Assim, simples assim. Tem um negócio aí, tá ouvindo a gente, tal, não tá, tá dando bobeira, tá em tempo. Sintoniza na Matéria e vamos fazer essa parceria top acontecer.
1: E estamos no comércio, na indústria e em todos os eventos da região também, né,
2: mano? Rapaz, os eventos estão bombando, hein?
1: Você teve lá em Igarapé sexta-feira, né?
2: Sexta-feira, Igarapé. É Sabor, um festival super legal, gastronômico. Confesso que deu uma invejinha boa lá, que a gente gostaria muito de ver algo assim em Matheus Leme, mas quem sabe, né? Essa ideia não amadurece, cresce com o tamanho organização que tem lá.
1: Verdade.
2: Uma coisa sensacional, assim, desde das atrações musicais até os estandes que foram montados ali para as mestras, né, que estavam ali apresentando os seus pratos e tal, tudo muito bem organizado, ornamentado. O público, um espaço com mesas, cadeiras, outro espaço para a turma circular, poder curtir o show. Foi muito bom e a gente fez essa cobertura exclusiva em Igarapé a partir de um convite, né?
1: Sim.
2: Fizemos aí boas coberturas, né, nos últimos dias, muitas cidades que
1: tá
2: a gente
1: bombando,
2: tem visitado.
1: Né?
2: É, tem sido muito bacana. E a expectativa é que apareça ainda mais, né? A gente já está fomentando algumas coisas aí junto com novos parceiros. E o pessoal vai ficar sabendo tudo em primeiríssima mão, sintonizando aqui na rádio. Canuto, qual foi a melhor cobertura que você acha que a gente fez aí? Foram muitas, hein? Tem uma preferida aí?
1: Rapaz, eu sou suspeito pra falar, viu? Porque é uma melhor que a outra. Fica até difícil, né? Fica até difícil. Uma melhor que a outra, cada vez mais parceiros apoiando, cada vez mais o pessoal batendo aquele papo com a gente,
2: exatamente,
1: se interagindo. Então, assim, fica difícil pra julgar, viu, mano?
2: E cada uma tem uma individualidade, né? Acho que a gente se esforça muito em cada cobertura para entregar um conteúdo diverso para o público que acompanha aqui a rádio. Para você que está sempre ligado com a gente em casa, está curtindo as redes, a gente se esforça muito para isso. E ó, a gente foi do Ninjas Race, né, em Serra Azul, no meio da natureza, lá no meio da serra, acompanhando ali aquela atividade toda, a corrida da Ativis também, até mesmo festa de junho, festival gastronômico, festa da indústria, festa da Sumidense, hein, Canuto? Pala de
1: pois
2: Minas,
1: é, rapaz.
2: Depois aqui em Matheus Leme, eventos com um público enorme e a gente ali fazendo essa cobertura exclusiva. Tivemos a segunda sem lei, poxa vida, tanta coisa legal que a gente
1: tivemos
2: tem feito.
1: Tivemos na festa de Joatuba também, né?
2: Exatamente.
1: Fizemos a festa em Joatuba, fizemos lá o churrasco com Fai, com Fernando de Sorocaba no Expo Minas também. Então, assim, a gente tá nos quatro cantos, né? Aqui de Minas Gerais.
2: E se chamar?
1: A gente vai.
2: A gente vai, né? É só, como diz outro, é só falar bola que a gente bola.
1: E uma das coberturas mais, que marcou mais, eu acho que, sem dúvida, a festa de junho, onde a gente realmente viveu, né? A festa de junho, os quatro dias, a cavalhada, a alvorada.
2: 24 assim, horas.
1: Entregamos um trabalho, né, com muita dedicação, com muito esforço e de forma independente, né, Marlon? Acho que eu não poderia deixar de pontuar aqui, né, que a festa de junho teve o seu destaque.
2: E foi o assim, talvez os conteúdos foram os conteúdos que mais romperam assim, a bolha, né, do engajamento, da entrega. E foi top, até hoje está dando repercussão isso aí, os vídeos continuam crescendo e é muito legal.
1: Pode dar um spoiler aí? Eu sei que tem mais cobertura chegando.
2: Vamos aguardar um pouquinho, né? Como está tramitando. O que a gente pode falar é o seguinte, ó. É. Você que está organizando um evento aí, eu queria chamar a Matéria para fazer, não sei como que funciona, é caro, é barato, é de graça, cobra, gente, olha, primeira coisa, importante, da gente conseguir organizar isso em tempo hábil, né, Canuto? A gente tem uma agenda realmente exatamente muito corrida, a gente não só chega e faz, a gente precisa realmente ter um staff, a gente tem nossos filmmakers, o pessoal que precisa de um tempo para estar editando ou fazer isso em tempo simultâneo para entregar todos esses materiais, mas a gente tem staff para isso e tem vontade para isso. Então, ó, o resto a gente corre atrás. E vale ressaltar também que as correrias aí das coberturas, elas acontecem junto com terceiros. Então, por exemplo, se você vai fazer um evento aí, quer ter o apoio da Matéria FM, para custear isso tudo, a gente traz parceiros também que querem ter suas marcas vinculadas a esse evento. Então, exatamente, se torna completamente possível para qualquer porte de evento, qualquer ocasião aí que mereça o nosso time da Matéria lá. Se você tem essa vontade, não deixa de chamar, não, que a gente organiza isso com o maior prazer do mundo, né? É, só não vale é assim, ó, amanhã tem um negócio. Ô Canuto, hoje mais tarde, o que vocês vão fazer? Vão lá no evento fazer a cobertura? Aí realmente complica o meio de campo, aí dá aquela embolada. Mas de resto, damos jeito pra tudo, meu irmão.
1: Pois é, e ó, já vai passar a agenda do final de semana, não?
2: Final de semana, vamos lá.
1: Hoje é quarta.
2: Hoje é quarta-feira.
1: Você vai deixar pra passar na sexta?
2: Até meia-noite, né? Hoje é quarta-feira. Não tô lembrando, tem que pegar na agenda ali.
1: Eu sei a gente tá pro lado de Ribeirão das Neves.
2: Eu acho que é Pedro ali, Leopoldo, né? Pedro Leopoldo. Pedro Leopoldo no sábado. Tem mais alguma coisa aí. No sábado tem um On Fire em Itaúna, que a gente vai estar por lá também.
1: Aí, ó.
2: Já é nessa segunda-feira que o bicho pega pra... Não, salto. Vai ter que confirmar. Mas, sei que tem Bom Despacho, já foi. Tem agora Carmo do Cajuru, uma inauguração para a gente fazer também.
1: Que beleza.
2: E Esmeraldas também já está confirmado, se não me engano, dia 4 em Esmeraldas. E por aí vai.
1: Rapaz, puxando. E semana passada a gente está esquecendo, estivemos em Bom Despacho também, né? Um abraço aí para todo o pessoal da Dente lá. Estivemos lá fazendo inauguração na segunda-feira passada em Bom Despacho também.
2: Exatamente. A Dente lá, a Clínica Dente lá, que... vem de Itaúna, né? Se não me engano, posso estar falando bobagem aqui, mas foi sua segunda clínica em Matheus Leme. Lá no início eu tive o prazer de já fazer uma parceria muito forte e participar, né, desse novo momento da Dentilar com a doutora Elane, o Edgar. E a parceria se fortaleceu. Hoje a Dentilar é uma franquia, né? Então eles são franqueadores, né? E são vários franqueados inaugurando unidades no estado de Minas Gerais e até fora do estado de Minas Gerais. E Matheus Leme é tido por eles aqui como um carinho muito especial, um pontapé inicial que também rompeu todas as expectativas e houve essa superação toda. E todas essas inaugurações... Que

0: Trabalho é complicado, né? É. Mas são os feedbacks e é o que tem acontecido. Tem sido muito feliz. A gente fica satisfeito demais.
1: É muito bom. Então, show! Sábado, Pedro Leopoldo e Itaúna em seguida. No churrasco com Fax, você vai estar por lá também.
0: Vamos estar por lá também.
1: Vamos estar por lá. Aí, ó. Fernando Sorocaba já estão vigando, é parceiro já também. Já,
0: pois é, você já esteve lá, né? Na primeira você esteve lá.
1: Rapaz, pode mandar, é cortesia já, viu?
0: Pronto, resolvido.
1: Bancar tudo pra gente lá, que nós já estamos ficando de casa, viu?
0: Fechou, Canutão.
1: Um prazerão receber você aqui no Tarde Legal. Um
0: tamo
1: abraço,
0: junto,
1: viu?
0: Tamo junto. Pra todo mundo ligadão aí, gente, excelente e abençoada tarde pra vocês. Amanhã tô de volta às 8 da manhã.
1: Às 8 da manhã no Passatempo com Marlon Kelvin amanhã. Então fica ligadinho. Porque é 24 horas a Matéria FM bombando no ar. 3 horas e 5 minutos, 3 e 5. 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

Felipe Murilo e a nossa boiadeira Ana Castela, aqui no nosso Tarde Legal, Olá na Roça. 3:18, hora de mais informações com Denilson Santos, direto da redação no nosso Giro de Notícias.

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1: E tem mais notícias para você ligado na Matelli e no Tarde Legal. A diarista Paola Stephanie Neto Sereno, de 30 anos, indiciada por latrocínio pelas mortes do advogado Cláudio Atala, de 75 anos, e a esposa dele, Maria Clotilde Atala, de 76 anos, no bairro São Pedro, região centro-sul de Belo Horizonte, roubou cerca de R$30 mil em bens da casa de outro casal de clientes 5 dias antes do crime. O caso foi denunciado à Polícia Civil na última semana, após as vítimas reconhecerem a suspeita em reportagens sobre a reconstituição do latrocínio. Ao menos 4 vítimas da diarista foram identificadas pelas autoridades. A vítima é uma nutricionista de 28 anos, que também foi dopada e teve pertences furtados durante uma faxina realizada por Paola Stephanie no dia 24 de junho, anterior ao latrocínio. Segundo ela, a diarista foi contratada após indicações de um grupo de moradores do bairro Buritis, na região oeste da capital. Segundo o delegado Gustavo Barleta, responsável pelas investigações, Paola também será indiciada pelo roubo contra o casal. Durante as investigações, a Polícia Civil identificou outras vítimas da diarista em Belo Horizonte e Contagem. Segundo o delegado, a suspeita seguia o mesmo padrão de atuação, administrando um sedativo às vítimas durante as faxinas para facilitar o roubo dos bens. Inglaterra e Argentina, daqui a pouco às 16h em Atlanta, é mais uma partida da semifinal da Copa do Mundo. De um lado, os ingleses buscam voltar à decisão após baterem na trave em 1990 e 2018. Do outro, a atual campeã Argentina tenta manter vivo o sonho do bicampeonato consecutivo, algo que não acontece desde o Brasil de 1962. A Inglaterra chega embalada pela capacidade de reação. Superaram adversidades ao longo da competição, como a virada diante da República do Congo, a classificação com um jogador a menos contra o México e o triunfo sobre a Noruega nas quartas de final, com destaque para Jude Bellingham. A Argentina, liderada por Lionel Messi, também vive uma campanha de protagonismo. O craque começou o Mundial quebrando recordes e segue como principal referência de uma equipe que precisou da prorrogação para eliminar Cabo Verde e Suíça nas fases decisivas. Inglaterra e Argentina é daqui a pouco às 16h, horário de Brasília. E continue ouvindo o Márcio Canuto e o Tarde Legal, e às 16h tem mais notícias para você na Matelli FM, a sua melhor companhia. 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
9: Na Matelli, 3h23, 3h23.
10: É hora de alô. Deixa eu mandar um alô aqui pra Vanessa Márcia, no bairro Central.
9: O Leandro tá no Santa Bárbara, a Débora no Imperatriz, a Manuele lá em Araçuaí tá ligadinha comigo, o Carioca tá comigo em Belo Horizonte, a Idélia Rios no Vale do Jequitinhonha também ligada. Pessoal da Dakar Center Óleo também ligadinho comigo, Gabriel e toda a equipe da Dakar estão sintonizados. A Carol tá ligadinha comigo lá em Viçosa. Alô, Carol! Tudo tranquilo por aí, Carol? 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Todo mundo ligado na sua melhor companhia.
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9: E essa vai pra Carol lá em Viçosa. Fernando e Sorocaba, teus segredos.
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1: Nossa Dose Dupla de hoje ao som de Léo Foguete, Cópia Proibida, e também Léo Foguete, Beijo Beija-Flor. 3:32, 3:32. 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
1: Chegou a hora de vocês sentirem o poder do pretinho. Quer sentir? Quer? Quer sentir também?
2: Tá decidido desse jeito.

0: Michel quiser farriar, e daí? Hã? Pois é, sucesso de Guilherme Santiago, ano de 2010. 3 horas e 47 minutos.
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0: 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Olha, a Norivalina Conceição Andrade perdeu a carteira de identidade próximo à Farmácia Popular. Se você encontrou, fale com a gente pelo 3535-1699 ou pelo nosso WhatsApp 99666-1699. Foi encontrada uma carteira preta com a carteira de motorista de José Sávio de Acipreste Gomes. Para resgatar, é só passar aqui na Rádio Matéria FM entre 9 da manhã e 5 da tarde, na rua Hipólito José de Faria, número 760B, no bairro Nossa Senhora do Rosário. A vó Toninha está precisando de doação de sangue. Se você puder doar, compareça na rua Juiz de Fora, número 941, no Barro Preto, em Belo Horizonte, de segunda a sexta-feira, de 7h30 da manhã às 4 da tarde e sábado de 8 da manhã a 1 da tarde. Doe para Antônia Carlinda Rabelo Nascimento. Agende a sua doação ou tire dúvidas pelo telefone e WhatsApp 3335-6600. 3335-6600. 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

0: Maninho Vaqueiro, Forró e Desmantelo. E você ouviu também Matheus e Cauã, Nem Doeu. E Luan Pereira, Fivela da Lacoste. 4:02, 4:02.
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8: É hora de alô
9: por aqui. Deixa eu mandar um alô aqui pro pessoal da Multidistribuidora, o Júnior e toda a equipe, o Thiago também. Pessoal da Rações Serra Azul, Pedrinho e toda a equipe da Rações Serra Azul. Na Martinelli Materiais de Construção, o Flávio, a Kátia, a Flávia também. Um alôzão pro Caldo Salgadinho no Vale Verde, a Conceição lá no bairro Central, o Lucas no Jardim Serra Azul, o Aristeu e a Ju na Bom Sabor Bolos Caseiros, a Bruna França no centro da cidade, a Rose no Vale Verde, tá todo mundo ligadinho, a Márcia também no bairro Santa Luzia, todo mundo ligado, todo mundo sintonizado na Matéria FM há 29 anos no ar, a sua melhor companhia. Quem tá ligadinha comigo também é a Carol lá em Viçosa, todo mundo ligado.
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9: Atendendo o pedido do Paulo Melo lá no Vale Verde, Chico Rei, Paraná. Um degrau na escada.

0: Zezé de Camargo, irmão da Lua, amigo das estrelas. 4 horas e 19 minutos, 4:19. 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

0: É, meu amigo, que situação, hein? Júnior e César, chego de culpado. 4:30 em ponto. 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
9: Sabe aquele sucesso da antiga?

0: Taime, Thiago, ensina-me. Olha, o jogão de bola entre Argentina e Inglaterra tá tudo igual, viu? Chegamos a 45 minutos do primeiro tempo. Tem mais 3 minutos de acréscimo aí que o juizão deu. Mas tudo igual, 0-0. Jogo pegado, viu? Nenhuma das duas seleções quer sair, não. Jogaço de bola. Tudo igual, 0-0, Inglaterra e Argentina. 4 horas e 46 minutos.
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1: Chegando ao final do nosso Tarde Legal de hoje, ao som de LP e Gustavo Mioto, Moletom. E eu agradeço a você o carinho, a participação, a sua audiência. O programa hoje foi bom demais, né? Audiência em Viçosa, audiência em Belo Horizonte, audiência 100% em Matheus Leme, né? Todo mundo ligadinho aqui na Matéria FM, no nosso Tarde Legal. Isso é muito bom. Amanhã eu volto à 1 da tarde para te fazer uma companhia no nosso Tarde Legal de quinta-feira, viu? Que em cada fase da sua jornada você encontre oportunidades que façam sentido para você, para quem você é, e que tenha coragem para seguir mesmo diante dos desafios, e que descubra ao longo do caminho uma força dentro de si, uma força capaz de sustentar os seus sonhos e transformar cada experiência em aprendizado e crescimento. Que a vida te presenteie com momentos de alegria, conquistas e realizações, e que você saiba vivê-los com presença, com gratidão, e que nunca se esqueça, a sua história, ela é sua. Então seja o protagonista guiado pela sua verdade e pela vontade de seguir em frente. Fiquem com Deus, até amanhã. Forte abraço, fui!
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2: Boa tarde, gente boa. Boa tarde, meu amigo. Começando mais uma edição do nosso Matele Show. Um show de alegria, amor e saudade no seu rádio. Tô contigo, não largo de jeito nenhum, viu? Não larga não. Não larga não, que eu tô contigo até as 9. Pode mandar essa mensagem, 319-966-1699. Ou você também pode ligar no 3535-1699. Aqui, ó. Nosso Matele Show, edição de quarta-feira, dia 15 de junho de 2026. Tamo junto e misturado. Matele FM, 29 anos com você. Às 8 em ponto é o nosso Visão e Inspiração. Então fique ligado, fica sintonizado na sua melhor companhia.
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2: É o mesmo prazer, viu?
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2: Manda um abraço aqui pra Silvia, que me trouxe de Uber. Tá dando a carona na Matele FM aí, né? Bacana demais. Thiago Samuel, Amor Diferente, 5-6.

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1: Ah, Boteco! Você é de Garnal de São Paulo, bebê?

0: Você curtiu ao som de Granaldo, Disque Recaída. Você ouviu também ao som de Davi Magalhães, Apaixonei Não Foi Pouco. Apaixonei Não Foi Pouco, Luísa Martins. É, Thiago e Samuel, Amor Diferente. Obrigado você pela audiência, pelo carinho. Manda sua mensagem no 3199-666-1699. Ou ligue também no 3535-1699. Matheus FM, 29 anos com você. A número em Matheus M, toda a região. Tô contigo até as 9 da noite. É nóis, que é nóis aqui, ó. Vou pro breve e rápido intervalo. E aqui, ó, não abandono eu não, hein? 5h15, 5h15 na sua melhor companhia. Boa tarde!
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1: Essa aqui eu vou mandar para Liliano Vila Suzana, filhos de Maria, Chitãozinho Choró, 5h22. Boa tarde.

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0: você curtiu o som de Geninho com Mariana Fagundes, Espião Todo Tatuado, Chitãozinho Choró, Filhos de Maria, Diego Vitor Hugo, BG e a Cura. E você ouviu também, né, muita música boa nesse bloco aqui. É, bacana demais. Daqui a pouquinho eu tamo de volta, viu, gente boa? Tamo junto e misturado. Manda um abraço pra Exan no Parque da Serra, ligadinha na 87.9. 5h28.
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0: 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A Norivalina Conceição Andrade perdeu a carteira de identidade próxima à farmácia popular. E se você encontrou, fale com a gente pelo 3535-1699 ou pelo WhatsApp 3199-666-1699. Foi encontrada uma carteira preta com carteira de motorista de José Sávio de Acipreste Gomes. Para resgatar é só passar aqui na Matéria FM entre 9 da manhã e 5 da tarde, na Rua Hipólito José de Faria, 760B, nosso lado Rosário. A avó Toninha está precisando de doação de sangue. E se você pode doar, compareça na Rua Juiz de Fora, 941, Barro Preto, Belo Horizonte. De segunda a sexta, de 7h30 da manhã às 4 da tarde. Sábado de 8 da manhã à 1 da tarde. Você vai doar para Antônia Carlinda Rabelo Nascimento. Agende sua doação ou tire dúvidas pelo telefone e WhatsApp 31-3335-6600. 31-3335-6600. É, doe sangue, doe vida. E para quem não conhece a avó Toninha, ela é a esposa do João Aguiar, da Feverato. Beleza? A qualquer momento, voltamos com a nossa utilidade pública.
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0: de Chateró, Fuzuei, você ouviu também Traia Véia, o lugar mais triste do mundo, Ana Castela, nosso quadro, Rick e Ricardo, camisa do Mickey, trio Badadura com Mato Grosso e Matias, se for passar em Goiânia. Obrigado você pela audiência, pelo carinho, tamo junto e misturado, manda sua mensagem, 319-9666-1699, ou ligue também no 3535-1699, tamo junto, faltando 10 para 6, boa tarde. Faltando 10 para 6.
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você gostou do som de Wesley Safadão e Rei Vaqueiro, Displicente, Cloud Beat, Maluco Cowboy, Léo Foguete, Beijo, Beija-Flor. 6 horas em ponto, chegando a hora do Ângelos.

0: 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Boa noite, Pai. Termina o dia e a Ti entrego o meu cansaço. Obrigado por tudo e perdão. Te agradeço pela esperança que hoje animou meus passos, pela alegria que vivi no rosto das crianças. Obrigado pelo exemplo que recebi daqueles que encontrei em meu caminho. As crianças, os jovens, os velhos, os pobres, os ricos, os trabalhadores. Obrigado pelo dia que tive. Obrigado pela luz, pela noite, pela brisa, pelo alimento, pelo meu desejo de superação. Obrigado, Pai, porque me deste uma mãe. Perdão também, Senhor. Perdão pelo meu rosto fechado e carrancudo. Perdão, porque esqueci que sou irmão de muitos. Perdão, Pai, pela falta de colaboração e solidariedade. Perdão por ter guardado para mim tua mensagem de amor. Perdão por não ter conseguido hoje dizer sim, a exemplo de Maria, nossa mãe. Perdoa-me, Pai, e abençoa os meus propósitos para o dia de amanhã. Chegamos ao fim do dia, contemplando a luz da tarde. Louvamos o Pai, o Filho e o Espírito Santo de Deus. Amém.
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2: Boa noite, Alexandre Henrique, e boa noite para você que está ouvindo o Martelli Show e a Hora de Notícias. Um cabo da Polícia Militar de Minas Gerais foi preso na madrugada de ontem por suspeita de envolvimento com o tráfico de drogas na região da Pampulha, em Belo Horizonte. A ocorrência foi registrada no bairro Trevo e terminou com 4 pessoas presas. De acordo com informações da Polícia Militar, equipes receberam denúncias sobre a prática de tráfico de drogas na região e iniciaram as buscas. Durante a operação, os militares abordaram um motociclista e encontraram com ele aproximadamente 24 barras de maconha. As investigações levaram os policiais até um Nissan Kicks, apontado como o veículo utilizado para transportar o entorpecente. O automóvel foi localizado e abordado nas proximidades. No carro estavam 3 ocupantes, entre eles um cabo da Polícia Militar de 36 anos. Segundo a ocorrência, o militar confessou aos colegas que participava da atividade criminosa havia cerca de 1 ano. Ele também afirmou que receberia R$200 para cada barra de maconha comercializada. Ao todo, 4 pessoas foram presas durante a operação. Além das 24 barras de maconha, os policiais apreenderam mais de R$15 mil em dinheiro. A Corregedoria da Polícia Militar acompanha o caso. A performance de Vozinha na Copa do Mundo 2026 continua rendendo bons resultados mesmo após a eliminação de Cabo Verde. Desta vez, a camisa do goleiro na partida contra a Arábia Saudita pela fase de grupos entrou para a história ao alcançar o maior valor já pago por um uniforme de goleiro em um leilão da plataforma Match Worn Shirt. O item foi arrematado por 11.116 euros, estabelecendo um novo recorde da categoria. Com isso, a camisa superou a de Alisson no confronto entre Liverpool e Tottenham, em 2025, vendida por 10.131 euros. Antes, a marca pertencia ao alemão Manuel Neuer, cuja camisa usada diante da Escócia na Eurocopa de 2024 havia sido negociada por 9.047 euros. A comissão técnica de Cabo Verde preparou a camisa para a partida, mas Rosinha não chegou a utilizá-la em campo. Ainda assim, o goleiro autografou a peça antes do leilão. Além disso, o leilão despertou interesse internacional. Ao todo, torcedores de 16 países participaram da disputa, que recebeu 59 lances até a venda para um comprador não identificado dos Estados Unidos. E continue ouvindo o Martelli Show e ligado nas melhores músicas. E amanhã, às 9 da manhã, tem

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0: Maria Mendonça, te amo demais, na sua melhor companhia. Você viu também Simone Mendes, Arruma Mala, Thiago Brava, 360, o Arrocha do Poder, Walter Beat com Renego Solimões, apaixona muita gente, Janete Frederico, pode dizer adeus, Gino Ingênuo, pra dentro, Eduardo Costa, pra sempre, Gustavo Lima, cabelo cor de ouro. Obrigado a você pela audiência, pelo carinho, mandou um abraço pra Eunice, no Duque de Caxias, Paulo Melo, do Bairro Vale Verde, Liliano Vila Suzano, Nexano Parque da Serra e Ed Ramiz, na Sola do Rosário, ligadinha na 87.9. Tamo junto, misturado. Manda sua mensagem aí, 319-9666-1699. Ou ligue também no 3535-1699. Aproveita e segue o nosso Instagram, @RadioMatelefm. 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Tamo junto, misturado, Matheus FM. Confira comigo agora certinha. 6h35, boa noite.
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0: Rojimã!
1: Ei, menino! Onde que tem uma dessa hoje, rapaz?
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Sammy Rico com Zezé de Camargo, Estrada da Vida, novidade na sua melhor companhia. Você ouviu também Israel Novaes, Volta ao Estourado, o Fabiano Henrique, Onde que tem uma dessa? É, Fernando Sorocaba, Bruno Ruff, Já Vai Sabendo, Dani e Danilo, Paciência Comigo, e Jorge e Matheus, Cavaco do Pau. É, manda um abraço pra Carmen Novo Progresso, tá pedindo Leandro Leonardo, Temporal de Amor, daqui a pouquinho vou mandar pra você, viu? Tamo junto e misturado, Matéria FM, 29 anos com você, 319-9666-1699, ligue também no 3535-1699-72, boa noite.

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0: você curtindo o Gustavo Henrique, Sinto Falta de Você. E você viu também Horizonte Azul. De Paulo e Paulinho Nada Mudou, Hugo Henrique, Vão Falar Que Foi Sorte. João Marcos e Vinícius, Era É Demais, Caçador de Coração. Henry Freitas, Me Fala Qual a Necessidade. Zé Felipe, Facilita Aí. Xande Avião, Jorge Lula. Leonardo, Temporal de Amor, pedindo nossa grande amiga ouvinte, Carminha do Novo Progresso. Um abraço para a Vanusa em Joatuba e também para o Chico em Azulita, ligado na 87.9. Tamo junto e misturado na sua melhor companhia. Manda sua mensagem aí. 319-9666-1699. Ou ligue também no 3535-1699. 7:30, boa noite.
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1: 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Você ouviu Dose Dupla Matéria FM aí, né? Maia Maraísa, quem sente saudade sou eu, Maia Maraísa, vai lá. Antes da dose você ouviu Gustavo Lima, Não Pega Ninguém Ainda. É, Paula Fernandes, Amar de Novo, Jean Giovanni, 1, 2, 3 e César Menotti e Fabiano, Fogão de Lenha. Obrigado a você pela audiência, pelo carinho, faltando 3 minutinhos para as 8. Daqui a pouquinho o nosso Visão e Inspiração, boa noite. Faltando 3 minutos para as 8.
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O convite que mudou um coração. Quando Eduardo encontrou um elegante envelope sobre a mesa, não imaginava que algumas folhas de papel seriam suficientes para fazê-lo revisitar toda a sua vida. Ao abrir o convite, sentiu o mundo parar por alguns instantes. Era o casamento de Júlia, a mulher que um dia jurou amar para sempre. Durante anos, Eduardo acreditou que o tempo resolveria tudo sozinho. Quando os problemas surgiram, preferiu o silêncio às conversas. O orgulho aos pedidos de desculpas e a distância aos gestos de carinho. Sempre pensava que haveria outra oportunidade para demonstrar o que sentia. Mas essa oportunidade nunca chegou. Agora, diante daquele convite, percebeu que a vida havia seguido sem curso. Júlia encontrou alguém que lhe ofereceu o que ela sempre esperou: presença, respeito, atenção e amor, demonstrado em atitudes, não apenas palavras. Na noite anterior ao casamento, Eduardo caminhou sozinho por uma praça onde os dois costumavam sonhar com o futuro. Em vez de alimentar a tristeza ou a revolta, decidiu agradecer pelas lembranças e aceitar que algumas perdas não são castigos, mas consequências das escolhas que fazemos. No dia da cerimônia, ele foi, não para tentar mudar o destino, mas para encerrar um capítulo do passado. Ao ver Júlia sorrindo, compreendeu que amar também significa desejar a felicidade do outro, mesmo quando essa felicidade não acontece ao seu lado. Ao voltar para casa, guardou o convite dentro de um livro. Não como um símbolo de derrota, mas como um lembrete de que o amor precisa ser cuidado todos os dias. Promessas são importantes, mas gestos constantes são o que sustentam uma relação. Com o tempo, Eduardo recomeçou. Tornou-se alguém mais paciente, mais presente e menos orgulhoso. Descobriu que o passado não podia ser alterado, mas o futuro ainda estava em suas mãos.

0: música bonita, hein? É muito bom.
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0: Pensa no show bom demais. E quando você encontra uma pessoa e você olha pro céu e diz: Deus, que bênção. E você olha para a pessoa que está do seu lado e fala assim: você é tudo que pedi para Deus. César e Paulinho, 8:11, boa noite, tô contigo. Bora aqui recordar e viver.

0: não é?
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2: Essa aqui eu vou mandar pra ela, Carminha do Novo Progresso, Ataíde Alexandre, Laço Aberto, 818. Boa noite, tô contigo até as 9h.

0: você curtir o som de Chitãozinho Choró, Somos Assim, a Thaís de Alexandre, Laço Aberto, Bebê Falcão, Hoje Não É Nosso Dia, César e Paulinho, Você É Tudo Que Pedir Pra Deus, Gente Giovanni, Convite Casamento, obrigado a você pela audiência, pelo carinho, tamo junto e misturado, Patrícia FM, 29 anos com você, manda sua mensagem aí, 3199-666-1699, ou também você pode ligar no 3535-1699. Tamo junto e misturado até as 9 da noite. 8h27, boa noite.
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0: Pode xingar o Ipaná, dona da verdade, 8h32. Boa noite.

0: Paraná, Dona Verdade. Que música bonita. Eu tô lembrando, viu? Mas que show top que ele fez na Feira de Junho na quinta-feira. Você tá doido. É o melhor que tá tendo, sem dúvida.
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0: Pensa numa saudade. Uma saudade que a gente não consegue apagar. Os momentos bons a gente guarda nas nossas lembranças. E também os momentos ruins deixamos de lado. E os momentos bons sempre temos que lembrar. Por quê? Lembranças. Lembranças são as coisas muito raras hoje em dia. Lembranças boas, lembranças com o pai, com a mãe, com os amigos, com a família. Lembranças, por que não foge de mim? Milionários Rico!
2: Lembrança, por que não foge de mim?
0: Aí é modão!
2: Ajude a arrancar do meu
0: cidadão.
2: Afaste meu pensamento.

0: Rapaz, e quando você tenta esquecer alguém, mas não consegue de jeito nenhum, né? Eu falei que o Paraná foi um show bacana, né? O Mato Grosso Matias também foi muito bom. Foi bom demais. Agora é só lembranças, né?
1: Ah, como quero te encontrar nova.
0: 8h42. Segundo Matão.

0: você curtiu o som de Mato Grosso e Matias, Tentei Te Esquecer, Meu Olhos Rico, Lembrança, e Chegou Rei Paraná, Dona da Verdade. Obrigado a você pela audiência, obrigado a você pelo carinho, tamo junto e misturado, manda sua mensagem, viu? 319-966-1699, ou também você pode ligar o 3535-1699. 8h46, boa noite.
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1: Pode, Cristi Ralph, basta um olhar. 8h54. Boa noite.

É isso aí, você ouviu Christy Ralph, Basta um Olhar. Você ouviu também ao som de Trupa da Dura, Amor de Cama.

0: Tô ficando por aqui, de volta amanhã a partir das 5 da tarde, depois do Tarde Legal com Márcio Canuto. Obrigado você pela audiência, obrigado você pelo carinho. Obrigado você que me acompanhou aí de 5 até as 9 da noite na nossa programação Matéria e Show, um show de alegria, amor e saudade no seu rádio. Que Deus abençoe a cada um de vocês. E até amanhã, se Deus quiser, amanhã às 5 da tarde temos um encontro marcado aqui na sua melhor companhia, na rádio número 1 em Matosinhos e em toda a região. É isso aí, 87.9, a sintonia que todo mundo ouve, hein? Ah, aí é bom demais. Tamo junto. Se você ainda não colocou na Alexa, você pode colocar, viu? Só pesquisar aí, né? Pesquisar não, falar. Pesquisar, pesquisa o site. Falar aí, Alexa, toca a Rádio Matheus M, ela vai se sintonizar sozinha na Rádio Matheus M, que é a nossa Matheus FM. 9 em ponto, boa noite, tô ficando por aqui, até amanhã, se Deus quiser. Amanhã estamos de volta às 5 da tarde com o nosso Matheus Show. Alimente sua fé que os seus medos morrerão de fome. Aproveita muito bem a vida, que você vai passar muito tempo morto. Até amanhã, se Deus quiser. Roberta! Tô indo, vocês fiquem com ele. E a nossa programação Matéria FM, fiquem com a voz do Brasil.
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